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1: Eu não perco, não.
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3: Essa aqui eu sinto um trem diferente, viu, gente? 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
1: Bora, Wagner, cantar de corpo e alma.

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A temperatura agora 16 graus, tempo encoberto, bastante nublado aí nesta manhã, né? A meteorologia prevê para hoje aí que pode chover cerca de 10 milímetros. Não se descarta também possibilidade aí de aberturas do sol. Enfim, esta é a previsão para hoje aqui no Vale do Taquari.

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Com fé e esperança, comecemos nosso dia colocando nossa vida nas mãos de Deus. Rezemos em nome do Pai, do Filho e do Espírito Santo. Amém. Senhor Jesus, neste novo dia, nós te agradecemos pelo dom da vida, pela saúde, pelo trabalho e por mais uma oportunidade de fazer o bem. No Evangelho de hoje, de São Lucas, capítulo 11, versículos de 42 a 46, Jesus nos chama a olhar para dentro do nosso coração. Ele nos alerta para o perigo de dar importância somente às aparências, esquecendo aquilo que realmente vale diante de Deus: a justiça, o amor e a misericórdia. Senhor, quantas vezes nos preocupamos com as coisas de fora e esquecemos de cuidar do nosso coração. Ajuda-nos a sermos pessoas mais compreensivas, humildes e misericordiosas. Que a nossa fé não fique somente nas palavras, mas apareça nas nossas atitudes, no jeito de tratar as pessoas, na disposição de ajudar e na capacidade de perdoar. Neste mês missionário, desperta em nós a vontade de levar teu amor a quem está sofrendo, a quem está sozinho e a quem precisa de uma palavra amiga. E neste mês do Rosário, pedimos a intercessão de Nossa Senhora. Maria, ensina-nos a escutar a palavra de Deus e a colocá-la em prática com simplicidade e amor. Rezemos. Ave Maria, cheia de graça, o Senhor é convosco. Bendita sois vós entre as mulheres, e bendito é o fruto do vosso ventre, Jesus. Santa Maria, Mãe de Deus, rogai por nós, pecadores, agora e na hora de nossa morte. Amém. Senhor, abençoa os enfermos, consola quem está passando por dificuldades, fortalece nossas famílias e ilumina os passos de todos aqueles que trabalham pela construção de um mundo mais justo e fraterno. Que hoje nossas atitudes falem mais alto do que nossas palavras, e que ao final deste dia possamos dizer com sinceridade: hoje, com a graça de Deus, procurei fazer o bem e amar um pouco mais. O Senhor abençoe seu dia, sua casa e todos aqueles que você ama. Em nome do Pai, do Filho e do Espírito Santo. Amém. Com a bênção de Deus, com a proteção de Nossa Senhora, desejo a você e a sua família um bom dia.

Muito bem, tá aí a hora da Ave Maria aqui na programação, né, da Brescia Mais FM, na sua manhã, manhã de quarta-feira, 14 de outubro, ano aí de 2026. Você vê, já estamos praticamente na metade quase aí já do mês de outubro, né? O tempo passa e passa rápido demais. E na sequência, nós temos aqui também as informações, né, desta manhã, alguns destaques aí, né? Por exemplo, taquariense ganha moto zero quilômetro e morador de Marques de Souza é contemplado com vale compras de R$8.000 na campanha Vida de Sorte. O sorteio foi realizado ontem à noite em Lajeado. Também mais de 20 túmulos são vandalizados no cemitério municipal de Novo Paraíso, em Estrela. Obras de revitalização do zigue-zague começaram na área central de Estrela. Suspeito confessa homicídio em Estrela, mas não é preso por alegar legítima defesa. Prefeitura de Lajeado realiza reparos paliativos no bairro São Bento. E incêndio encantado deixa prédio interditado e moradores sem previsão de retorno. Polícia Rodoviária Federal registra redução de 75% nos acidentes durante a Operação Nossa Senhora Aparecida na área aí da 4ª Delegacia em Lajeado. E Papa Leão XIV é diagnosticado com câncer de pulmão após cirurgia, segundo o Vaticano.

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0: Bom dia para você ligado aqui na Brécia Mais FM, nesta manhã. Olha, Fachin, ministro Fachin, determina que Polícia Federal deve encaminhar menções no caso Master sem exceção. O presidente do STF afirmou que eventual investigação contra integrantes da corte dependerá de autorização do plenário após manifestação da PGR. E ainda, Nunes Marques autoriza a reativação do canal Exército do Lula após registro no Tribunal Superior Eleitoral. E ainda, mensagens apontam Vorkar como sócio de rede de prostituição e recrutamento, diz aí portal, hein? Então, as conversas, né, indicam que brasileiras e estrangeiras eram levadas a encontros. Levavam daqui para lá e de lá para cá. As mensagens detalham uma estrutura de recrutamento de mulheres para festas privadas promovidas pelo banqueiro Daniel Vorkaro, com a participação de agenciadores e organizadores de eventos. As conversas indicam que as brasileiras e as estrangeiras eram levadas a encontros com Vorkaro, amigos e convidados, incluindo autoridades no Brasil e no exterior. A informação foi revelada pelo portal UOL ontem, terça-feira. Os diálogos indicam que a atuação de Vorkaro ia além da contratação de acompanhantes. O banqueiro discutia a seleção das mulheres, decidia quem permaneceria,

0: no grupo, negociava valores e participava do planejamento dos eventos. As conversas também apontam para a intenção de criar ou utilizar uma agência de modelos para centralizar as contratações. Procurada, a defesa do dono do Banco Master afirmou que não vai se manifestar sobre o assunto. O caso é investigado pela Polícia Federal, que abriu um inquérito em maio para apurar a participação de garotas de programa estrangeiras e possíveis irregularidades na contratação dos serviços. Olha, a prostituição não é crime no Brasil. Já o favorecimento da prostituição por terceiros, a exploração sexual e a manutenção de estabelecimentos destinados a essa finalidade podem configurar crimes conforme as circunstâncias. A eventual ocorrência de tráfico internacional de pessoas também depende da apuração dos fatos e dos requisitos previstos em lei. De acordo com o portal UOL, entre os principais nomes investigados estão Leonardo Serrano, proprietário de uma empresa de eventos, e Diogo Batista, promotor de eventos em São Paulo, que, segundo as mensagens, recebia R$120 mil mensais do Vorcaro. Vorcaro e Diogo Batista chamavam as mulheres de escravas e quengas, além de discutirem formas de recrutamento, seleção e contratação delas. Em mensagens reveladas pelo UOL, Diogo escreveu expressão como escravinha doutrinada e disse: vou já escravizar ela para hoje e fazer trabalhar para a gente aí. Em outra conversa, mencionou a possibilidade de levar duas mulheres do Rio de Janeiro. As mulheres mais jovens recebiam o apelido de creche. Em 2024, Vorcaro escreveu a Diogo que o grupo havia consumido sua semana e fez uma referência sexual ao número de mulheres envolvidas. Diz ele: nossa creche me consumiu semana toda, kkkkk. O que disse aí o Vorcaro, né, a Diogo naquele ano. Os diálogos indicam que as mulheres eram distribuídas conforme o tipo de evento e a preferência de Vorcaro. Parte delas seria destinada a encontros privados, enquanto outras seriam recrutadas para festas com maior número de convidados. E entre os episódios está o de uma jovem ucraniana de 19 anos, refugiada da guerra, que chegou aí ao grupo em outubro de 2023, durante a organização de uma festa de Halloween. No início de novembro daquele ano, Vorcaro informou que não pagaria mais hospedagem ou passagens para mulheres que decidissem permanecer no Brasil. A jovem ficou no país e as conversas posteriores passaram a tratar de sua situação. Em 7 de novembro, Diogo informou que havia 3 refugiadas ucranianas no grupo. E que... teria então que rever esta questão aí, né? Esta situação. E... bom, deixa eu ver, o meu computador aqui deu uma paradinha, mas já vamos trazer aqui então, né, esta informação bem legal aqui para você então que está ligado na programação da Brescia Mais FM. Muito melhor com você. Aqui, ó. Vorcaro, lá em 2023, aí já teria também... meu, é cada conversa que tem aqui que olha... pena que o meu... aqui, agora eu me encontrei de novo. Entre os episódios está o de uma jovem ucraniana, então, né? 19 anos... e a jovem ficou no país, as conversas então evoluíram, E naquele mês mesmo ainda, lá em 2023, foi dito de que em 7 de novembro, né, Diogo informou que havia 3 refugiadas ucranianas então no grupo. E o Vorkaro respondeu que queria que pelo menos uma delas permanecesse para ele. Dias depois, Diogo compartilhou dados do passaporte da jovem para organizar o seu deslocamento ao Rio de Janeiro. E, no fim daquele mês, explicou que ela não poderia voltar à Ucrânia porque seus pais consideravam a situação no país perigosa. E, na mesma conversa, surgiu a proposta, então, de incluir as refugiadas em uma agência. Ele escreveu, bora colocar elas na agência e daí lavamos as mãos, escreveu o Diogo, segundo as mensagens obtidas lá pelo UOL. Já no mês de dezembro de 2023, o promotor relatou que a jovem não tinha para onde ir e que a cidade de origem estava sendo bombardeada. Disse ainda que havia mantido no grupo porque ela pretendia buscar refúgio na Itália. Na sequência, mencionou a possibilidade de ela ingressar na agência. A ideia voltou a aparecer em janeiro de 2024, quando Diogo propôs abrir a empresa e alugar uma casa ou um apartamento para as mulheres. Em março, a jovem foi mencionada entre as mulheres encaminhadas para um jantar de Vorkaro em um bar nos Jardins, em São Paulo. Em abril, Vorkaro determinou que mulheres da Ucrânia e da Rússia fossem mandadas embora. Depois, afirmou que avaliaria pessoalmente quem permaneceria e quem deixaria o grupo. As mensagens também mostram discussões sobre a aquisição de participação na Aluri Eventos, uma agência de modelos que, segundo a reportagem do UOL, teria sido considerada para centralizar o recrutamento das mulheres. E por aí vai, né? As conversas, enfim, do Vorkaro, juntamente com o pessoal que realizava este intercâmbio, né, entre as mulheres, né, e também os clientes. Muita conversa aí nesses celulares. Aí tem tudo, a polícia está com tudo em mãos para continuar a investigação ou as investigações. 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Vamos seguindo por aqui na nossa programação, mais um intervalinho.
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1: Por programação aqui da Brescia Mais, agora 4 minutos faltando aí para 7. Daqui a pouco tem o horário político obrigatório. 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
1: Seguindo agora a 3.
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1: 3 para 7 agora na programação aqui da Brescia Mais FM. André e Andrade e o Velho Rancho.

0: obrigatória.
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14: Muito bem, então, né? Visão geral para você aqui na Brécia Mais FM. Agora 7:18, 7:18.

0: Muito bem, então, né? Agora 7h19, programação aqui da Brescia Mais FM. Para você que nos acompanha nesta manhã de quarta-feira, 14 de outubro, Agrodália Encantado, Arroio do Meio, Antagorda, Guaporé, Progresso e Vera Cruz.
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0: Bom, o tempo hoje permanece encoberto, né? Aqui na região do Vale do Taquari. Aqui pro Vale, para hoje, a meteorologia também prevê que vamos ter pancadas de chuva, pode até ocorrer algum temporal ou outro de forma isolada. 10 milímetros de chuva para hoje e a temperatura máxima pode chegar a 22 graus. Agora, no momento, 16 graus é a temperatura. Para amanhã, quinta-feira, o tempo vai seguir instável no vale. A nebulosidade predomina ao longo do dia, com a ocorrência de pancadas de chuva e risco de temporais isolados. Amanhã, temperatura mínima de 15, máxima 22 graus e chove 10 milímetros. Para sexta-feira, a temperatura não muda, porém o volume de chuva aumenta, né? Vai para 20 milímetros de chuva na sexta. No sábado, 10 milímetros de chuva, e no domingo, mais 5 milímetros de chuva. Não se descarta também aí aberturas do sol por alguns períodos aqui na região do Vale do Taquari. Para o Rio Grande do Sul, a meteorologia também prevê para hoje, né? Um dia com tempo instável e temperaturas abaixo da média, somente agora aí no amanhecer, em várias cidades aí do estado, né? Por exemplo, municípios ali das metades norte e leste. Apesar da instabilidade, pode ocorrer também aberturas de sol em alguns pontos do estado do Rio Grande do Sul. Temperatura em outras cidades não muda muito em relação aqui ao vale. Segundo a Metsul Meteorologia, a atuação de uma massa de ar frio deve manter as temperaturas abaixo da média para outubro, pelo menos até a metade da próxima semana. A instabilidade seguirá frequente também. E, apesar do frio, a Metsul descarta a ocorrência de geada generalizada também, né, aí pelo estado do Rio Grande do Sul. Ok? Previsão do tempo aí para hoje, né? Seguindo agora, vamos aí também com as cotações agropecuárias, valores repassados pela Emater RS. O arroz 50 quilos, preço médio R$ 80,69. O boi quilo vivo, preço médio 12,44. O búfalo quilo vivo, preço médio 10,24. O cordeiro quilo vivo, preço médio 14,81. Feijão saca de 60 quilos, preço médio R$ 204,60. O milho 60 quilos, preço médio R$ 62,44. A soja 60 quilos, preço médio R$ 139,71. O suíno quilo vivo, preço médio R$ 5,21. O trigo 60 quilos, preço médio R$ 74,47. E a vaca quilo vivo, preço médio R$ 11,01. Valores aí repassados então, né, pela Emater RS.
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0: Muito bem, então, vamos nesta com o Informe Diário para você e na programação da Brescia Mais FM. Nesta manhã, então, aí, né, de quarta-feira. Manhã de quarta-feira. E você acompanhando aqui a nossa programação. Muito bem, seguindo. O presidente dos Estados Unidos, Donald Trump, anuncia exploração de petróleo e minerais na Groenlândia. Presidente americano elogia a posição estratégica da ilha Ártica e prepara início de extração de recursos, incluindo terras raras e gás. FMI alerta que ataques contra a Arábia Saudita podem ter amplo impacto negativo. Confrontos foram registrados entre os Houthis pró-Irã e Iêmen e uma coalizão internacional liderada pelo governo saudita. A diretora do Fundo Monetário Internacional, Kristalina Georgieva, afirmou ontem que os recentes ataques contra a Arábia Saudita podem ter impactos em todos os lugares, agravando aí as preocupações econômicas no mundo. Confrontos violentos foram registrados nas últimas semanas entre os Houthis pró-Irã do Iêmen e uma coalizão internacional liderada pela Arábia Saudita, com ataques contra aeroportos e instalações de energia em todo o reino petrolífero. A economia, segundo ela, é importante para a região e também para o mundo. A última série de combates foi provocada pelos ataques dos Houthis no sábado contra o aeroporto internacional de Riad. 13 pessoas morreram, provocaram fechamento aí do terminal aéreo. Georgieva também fez um alerta sobre o crescente endividamento das economias avançadas, que provocou aumentos expressivos na rentabilidade dos títulos. É a Brescia Mais FM com as informações aí para você. E o Papa Leão XIV passou por cirurgia, segundo as informações, né, boletim do Vaticano. O Papa foi diagnosticado com câncer de pulmão após aí a cirurgia, né? E segundo aí as informações, ele havia feito alguns exames e posteriormente, então, passou, né, por cirurgia para retirada de um nódulo no pulmão. Procedimento durou aproximadamente 90 minutos e teve como objetivo remover o tumor localizado aí na parte inferior do pulmão direito. Conforme o boletim médico, a cirurgia foi concluída sem complicações e o pontífice acordou normalmente da anestesia geral, retornando ao quarto do hospital para recuperação. O adenocarcinoma pulmonar é um dos tipos mais comuns de câncer de pulmão e se desenvolve em células glandulares. Até o momento, não foram informados o estágio da doença nem os próximos passos aí do tratamento. Mas, segundo detalhes, o Papa aparentemente aí estava bem, né, após a cirurgia, então, ele que foi diagnosticado com esse problema, fez a cirurgia aí para a retirada, né? O procedimento durou aproximadamente 90 minutos para a remoção. Ainda não há mais detalhes mais importantes sobre a saúde do Papa, o que tudo indica hoje aí, né? Amanhã, de repente, novas informações serão divulgadas. 7:28 agora, 7:28. Continuando aqui com o nosso informe diário, aqui na programação da Brescia Mais FM, muito melhor com você. Temperatura agora, 16 graus, tempo encoberto. E tempo encoberto e a meteorologia prevê que pode chover hoje ainda. E a polícia alemã investiga dois jovens, um de 16 e outro de 19 anos, suspeitos de usar um robô humanoide para agredir sexualmente uma adolescente e transmitir o ato ao vivo nas redes sociais. O caso foi divulgado pelas autoridades ainda na segunda-feira. A adolescente de 16 anos estava com duas amigas na colônia, no oeste da Alemanha, no fim da noite do sábado, quando um robô de 1,20 m de altura se aproximou dela. De acordo com a polícia, o robô teria tocado nas nádegas da adolescente. Um jovem de 16 anos seria o proprietário do robô. Segundo um comunicado da polícia de Colônia, ele e o suspeito de 19 anos teriam filmado a suposta agressão, transmitido o ato ao vivo nas redes sociais e feito comentários sobre ele. Em um vídeo, né, que circula no TikTok, inclusive, o robô humanoide vermelho e dourado aparece ao lado de dois homens e se aproxima, né, de uma adolescente que grita "se afasta" após o contato. A polícia encontrou o robô no porta-malas de um carro e a suspeita, né, é que o proprietário o tenha escondido ali. As autoridades apreenderam o equipamento e dois celulares dos suspeitos, que estão sendo agora investigados. Olha aí, meu, robô foi preso, hein? Já prenderam o robô, né? Fica assim, que até o robô já, né? Olha aí. Ah, o robô meio taradão, né? 29 para as 8 agora. 29 minutos aí para as 8 horas da manhã. Tem que prender esses robôs todos aí, né, meu? Como é que se viu uma coisa dessas, hein? Muito bem, seguindo aqui com as informações. A Agência Nacional de Vigilância Sanitária, a Anvisa, determinou ontem, dia 13 de outubro, a apreensão e o recolhimento de um lote de tirzepatida, substância utilizada no tratamento do diabetes tipo 2 e da obesidade. A decisão, publicada na terça-feira, dia 13, atinge o lote HXTZ251015 da empresa Pharma USA, após aí o descumprimento de uma ordem anterior de destruição do material. Segundo a Anvisa, o produto já havia sido interditado, mas a empresa não cumpriu a determinação. Com isso, ficam proibidos a comercialização, a distribuição, a manipulação e o uso do lote. O material consiste em tirzepatida em pó, utilizada como matéria-prima na preparação de medicamentos manipulados. A agência não informou se o produto chegou a ser comercializado ou utilizado por pacientes, nem apontou problemas específicos de qualidade ou registros de efeitos adversos. A empresa foi procurada para esclarecimentos. A Anvisa ressalta que a medida não atinge o Mounjaro. Mounjaro original, né, fabricado pela Eli Lilly, que também utiliza a tirzepatida como princípio ativo. A proibição se aplica exclusivamente ao lote identificado na resolução. Informe Diário, primeira edição aqui na programação Brescia Mais FM. Está na hora também do nosso espaço musical. Tunique Tinoco.

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1: Vamos lá então, Informe Diário, né, para você. Na Brescia Mais FM. Temperatura agora 16 graus. 16 graus é a temperatura. Olha, moradores de Taquari de Marques de Souza são os mais novos contemplados na campanha Vida da Sorte. Em parceria com mais de 30 empresas do Vale do Taquari. Maria Cléria Didrich, de Taquari, ganhou uma moto Honda Bis. Zero quilômetro, hein? Ela preencheu, né, um cupom e foi a grande contemplada. Já Nerci Paulo Johan, de Marques de Souza, foi contemplado com vale-compras de R$ 8.000 nas lojas Sertel. Então, parabéns aí. O sorteio foi realizado na terça-feira em Lajeado. Parabéns aí aos ganhadores. Muito bem, seguindo aqui então na programação, Brescia Mais FM, muito melhor com você. Por aqui, né, o Informe Diário, segunda edição.

E a Prefeitura de Lajeado descarta abrir o Arroio do Engenho na região aí do Valão para manter o projeto de 10 milhões de reais em macrodrenagem. A prefeita diz que a abertura do canal comprometeria a mobilidade e colocaria ali em risco recursos federais que já foram garantidos então pelo município. A prefeita ressalta que uma mudança na proposta nesse momento colocaria em risco aí o financiamento e os trabalhos também, né? E está descartada então a possibilidade de abrir o trecho canalizado do Arroio do Engenho, tá? Junto à Avenida Décio Martins Costa. A posição foi confirmada pela prefeita Gláucia Schumacher. E a manifestação ocorre após o movimento Pro Mata Ciliares defender, por meio de uma carta aberta, a abertura do canal como alternativa para reduzir os impactos das cheias. Segundo a chefe do executivo, o município já possui um projeto de macrodrenagem estimado em 10 milhões de reais, com recursos federais garantidos, que prevê a duplicação da estrutura subterrânea. Eu me lembro desde que era criança, esse valão era aberto anos atrás, viu? É um valão que vem lá do Tiricaça, né? Da sede do Tiricaça. E corta ali a parte baixa da cidade e desemboca lá no rio Taquari. Quando antigamente tinha até uma barragem. E barragem essa que foi praticamente descoberta depois da abertura de ruas ali, depois da construção da Avan também, né? Onde o Lajeado fez também um parcão ali às margens do rio Taquari. E essa barragem, ela praticamente foi descoberta porque estava no esquecimento, hein? E aí, né? Era o Lajeado de antigamente.

E aí agora fica toda essa questão aí com relação à abertura deste valão. Antigamente era tudo aberto o valão ali. Muito bem. Olha só, localizada a cerca de 10 quilômetros do centro da cidade de Progresso, a comunidade de Batuvira deu início no final de semana às obras de construção de um monumento dedicado a Nossa Senhora do Caravaggio. A iniciativa visa homenagear a santa que motiva festa e romaria sempre no dia 26 de maio de cada ano, independente do dia da semana, né? O monumento terá duas imagens, a maior com 7 metros e 14 centímetros de altura, com a imagem de Nossa Senhora, e outra com 3 metros e 75 centímetros de altura, com a imagem da menina Joanete. De acordo com o presidente da comunidade, Ayrton Froza, o custo da obra é custeado através de doações de um empresário paulista natural da região e da comunidade, além da renda, né, de promoções como um almoço, foi realizado no último sábado. A previsão de inauguração é para 26 de maio do próximo ano, de acordo com Valdecir Miranda, integrante, então, né, da diretoria ali da comunidade. Ou seja, vai ser mais um ponto turístico também, ponto é turístico, turismo religioso, mais um ponto turístico aqui na região do Vale do Taquari. Olha que o nosso vale é riquíssimo, né? Nosso vale tem cada lugar bonito, lindo, e aí tem mais a questão do turismo religioso também, hein? É, meu, vale a pena conhecer, né, os pontos turísticos que nós temos aqui, bem próximo, bem pertinho. Dá pra ir, como diz o outro, bate e volta. Vai no domingo, né, pode sair de casa domingo, depois do almoço ainda, dá aquele passeio, se programar anteriormente, aquele passeio, vai lá, né, confere, conhece, faz a sua oração, enfim, o seu agradecimento, e posteriormente volta para casa, final do dia aí, né? Bem de boa, bem tranquilo. Ah, você prefere ir pela manhã para almoçar fora? Não tem problema. É lugares aí que o pessoal já constrói restaurante junto. Caso não tenha no ponto, né, indicado ali, você pode no caminho encontrar um bom lugar para um almoço, né, para aquele bate-papo e também, claro, para aquele descanso, viu? 10 minutos faltando agora para as 8 horas da manhã. A produção brasileira de leite atingiu um recorde de 36 bilhões e 700 milhões de reais. Ou melhor, desculpa, de litros, hein? Eu já confundi. 36 bilhões e 700 milhões de litros de leite em 2025. Crescimento de 2,7% em relação ao ano anterior. Os dados foram divulgados pelo Instituto Brasileiro de Geografia e Estatística, hoje. O resultado representa o terceiro ano consecutivo de crescimento da atividade. O avanço ocorreu mesmo com uma redução de 2,7% no número de vacas ordenhadas, que caiu aí para 14 milhões e 700 mil animais. Menor quantidade desde 1979, olha só. Com menos animais e maior produção, a produtividade média cresceu 5,6% e chegou ao recorde aí de 2.498.000 litros por vaca. E a região sul apresentou a maior produtividade do país. Aqui, né, no Rio Grande do Sul, a maior produtividade do país, uma média aí de 4.300 litros por vaca somente em 2025. A região também respondeu pela maior parcela da produção nacional, com 34% do total. Entre os estados, Minas Gerais permaneceu na liderança com 10 bilhões
e 100 mil litros. O Paraná aparece em segundo com 4, olha a diferença, 4 bilhões e 800 mil litros, hein? Seguido pelo Rio Grande do Sul, né, que aparece em terceiro, então, com 4 bilhões e 200 mil litros de leite. Santa Catarina registrou 3 bilhões e 400 mil litros de leite. O valor da produção brasileira de leite chegou a 89 bilhões e 500 milhões de reais no ano de 2025, alta de 2,3%. Segundo o IBGE, 75,2% de todo o leite produzido no Brasil foi destinado à indústria. Isto que muita gente aí deixou de trabalhar com leite e o valor está muito defasado aí, né? Os produtores estão reclamando bastante que o preço está defasado demais, mas mesmo assim a produção foi alta aqui no Rio Grande do Sul. Depois da enchente ali de 24, muita gente perdeu vaca, né? Perdeu ali a pastagem, aí resolveu parar com a produção leiteira. Alguns continuaram, né? Uns por opção própria, outros não seguiram em frente porque tinham outra fonte de renda e por aí vai, né? Mas o preço do leite está muito defasado. O produtor aí que trabalha sol a sol, diariamente, hein? Não tem folga, não tem feriado, não tem fim de semana. Meu, é impressionante, né? Então, se tá bem de saúde, tá tudo certo. Se não tá muito bem de saúde, tem que trabalhar igual. Se não tem ninguém na família aí que ajuda, né? E por aí vai. Então, olha que a produção de leite, ela é trabalhosa, viu? Você não tem como dar aquele rolezinho, como eu disse há pouco, aquele bate-volta. Até dá, né? Mas aí tem que mudar o horário da ordenha. Mas não tem folga, né? Já aí você vai, volta pensando, ah, tem que tirar leite ainda, hein? Tem que ordenhar as vacas. E por aí vai, né? É, meu amigo. Não é fácil a vida de quem trabalha na ordenha leiteira. A Pai de Lajeado celebra 55 anos com uma programação para lá de especial. Associação de Pais e Amigos dos Excepcionais de Lajeado celebra 55 anos de história no dia 21 de outubro e a programação será especial para a data, hein? As comemorações incluem jantar festivo. Vai ser na sexta-feira, dia 16, depois de amanhã, né? Também uma sessão de cinema ao ar livre, lá no dia do aniversário, no dia 21. E uma trajetória dedicada ao acolhimento, à inclusão e ao atendimento de pessoas com deficiência. A instituição reúne atualmente quase 80 profissionais e atende cerca de 540 pessoas entre escola, clínica de saúde e grupos de convivência. E ainda a primeira atividade comemorativa será o jantar, e portanto, na sexta-feira, às 20 horas, hein? A Pai, né? De Encantado. Ou melhor, de Lajeado, hein? E conforme a diretora da Pai, Ana Paula Heck, juntamente com a coordenadora pedagógica, a Tamara Dresch, a programação busca valorizar a trajetória da instituição e reconhecer o trabalho desenvolvido pelos profissionais ao longo dos anos. 4 minutos agora faltando para as 8 horas da manhã. 4 minutos para as 8.

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2: Agora 3 minutos faltando para as 8 horas da manhã, 3 minutos para as 8 horas da manhã, Brécia Mais FM, muito melhor com você, MP Transportes Terraplanagem de Relvado, trabalho sério, competente, terraplanagem, abertura de açudes, acessos, enfim, destocamento de eucalipto. 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Tempo permanece encoberto, temperatura agora de 16 graus. Pode ocorrer ainda alguma pancada de chuva, alguma pancada ou outra de chuva aqui na região também do Vale do Taquari. Pois muito bem, seguindo aqui na programação, o dólar ontem, segundo aí as informações, né? O dólar fechou em terreno positivo de 0,71% nos R$ 5,02. Já o euro, também em terreno positivo, teve uma leve alta, né, no fim do pregão, 0,7%, e aí fechou cotado a R$ 5,62. A Bolsa de Valores de São Paulo fechou em terreno negativo, hein? Fechou em queda de 1,04% nos 206.887 pontos. O salário mínimo é de R$ 1.621, a TR 0,09%. O CDI está em 13,65%, taxa Selic em 13,75%, o IPCA 0,82%. Oito horas da manhã. Você está muito bem ligado aqui, Brécia Mais FM. E as informações, então, né? Desta quarta-feira, 14 de outubro. Bom, vamos trazer aqui, lembrando, né, as loterias Caixa. Já que falamos aí das cotações, né? A Mega Sena vai ter aí o próximo sorteio hoje. O prêmio principal está em R$ 150 milhões, hein? É, ontem teve sorteio da Loto Fácil, teve 2 ganhadores. Deixa eu ver aqui quanto cada um levou para casa. Vou dar uma escuriosada aqui, né? Cada um levou aí R$ 820 mil. Tá bom demais. Próximo sorteio vai ser realizado hoje, né? 2 milhões. A Quina ontem acumulou. A Quina está em R$ 36 milhões, hein? Vem acumulando nos últimos jogos aí. Próximo sorteio é hoje. A Lotomania também tem sorteio hoje, 11 milhões e meio. A Time Mania tem sorteio amanhã, vai pagar R$ 20 milhões e 500 mil. A Dupla Sena tem sorteio hoje, paga R$ 800 mil. Também a Loteca vai ter sorteio no dia 17, R$ 1,5 milhão. O Dia de Sorte teve ontem um ganhador que levou aí um prêmio Deixa eu ver aqui. Ou melhor, ontem acumulou, né, o prêmio principal. É, não teve ganhador, não. No prêmio principal. R$100 mil, próximo sorteio. A Super 7 tem sorteio hoje, vai pagar 11 milhões. E a Mais Milionária também tem sorteio hoje, paga 105 milhões de reais. Loterias aí para você, então, na programação aqui da Brescia Mais FM. Muito melhor com você. 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Visão Geral continua aqui na programação da 93.1, 8 horas 3 minutos agora, 8 e 3. 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

0: 8:04 agora, Rede Parlamentar Mista de Políticas Femininas é lançada em São Paulo para articular projetos de crédito e apoio ao empreendimento feminino. Marquesan Araújo.
1: Lideranças empresariais e parlamentares lançaram em São Paulo a Rede Parlamentar Mista de Políticas Femininas. A iniciativa do Conselho Nacional da Mulher Empreendedora e da Cultura, o CEMEC, ligado à Confederação das Associações Comerciais e Empresariais do Brasil, busca acompanhar e destravar projetos no Congresso Nacional. Entre as prioridades do grupo estão a ampliação do acesso ao crédito, a criação de fundos de incentivo a negócios liderados por mulheres e a punição à violência patrimonial. A presidente do CEMEC, Ana Cláudia Brada Cotaiti, destaca que a união do setor produtivo com as parlamentares é o caminho para acelerar pautas paradas no legislativo.
2: A criação dessa rede é extremamente importante para unir forças por um único propósito. Então a gente está juntando a classe empresarial, de serviços, comércio, livre iniciativa, junto com as parlamentares, para que a gente possa ter mais força no nosso propósito.
1: No campo legislativo, um dos focos de discussão é o projeto de lei 4248 de 2025, que trata da responsabilização por crimes patrimoniais no contexto doméstico. Para a deputada federal eleita, Júlia Nunes, do PSD de Alagoas, é necessário que haja punições mais rígidas e suporte institucional às mulheres.
3: Nós, mulheres, precisamos ocupar esse espaço de poder para poder fazer a diferença nas áreas que nós sentimos falta. Precisamos trazer uma penalidade efetiva, trazer políticas públicas que garantam também o acolhimento desta mulher.
1: O acesso ao financiamento e o impacto das taxas bancárias no mercado feminino também entraram na pauta do encontro. A presidente da FACIAP Mulher do Paraná, Paola Batistella, questiona as condições atuais de crédito no país.
4: É uma honra hoje estarmos aqui representando o Paraná e o CEMEC, né? A gente traz para esse dia, para esse evento, grandes pautas do empreendedorismo feminino. Até na questão de juros, né? O porquê a mulher paga mais juros hoje no Brasil. Então, tem muitas coisas para ser discutidas.
1: No Brasil, 10 milhões e 400 mil negócios são liderados por mulheres, segundo dados do Sebrae. Em 2025, elas foram responsáveis por 41,7% das novas micro e pequenas empresas abertas no país. Reportagem Marquesan Araújo.
0: Muito bem, então, Marquesan Araújo. Será que as mulheres pagam mais juros do que os homens? Hein? Será? Você vai fazer um empréstimo de 5 mil, se é mulher paga mais juros, se é homem paga menos. Não sei se é assim mesmo, hein? Muito bem, seguindo aqui na programação, olha aí, Fiocruz alerta para crescimento de casos graves de síndrome respiratória em alguns estados. Reportagem Sofia Maria Duarte Muniz.
5: O boletim da Fiocruz aponta Alagoas, Roraima e Sergipe como os três estados do país com crescimento confirmado de casos graves de síndrome respiratória, a SRAG, principalmente entre crianças e adolescentes. Segundo o boletim Infogripe, divulgado no dia 8 de outubro, esses três estados têm incidência em nível de alerta, risco ou alto risco, e ao mesmo tempo sinal de crescimento na tendência das últimas 6 semanas. Em Alagoas e em Sergipe, o aumento está ligado à circulação do metapneumovírus. Já em Roraima, o vírus responsável pela alta ainda não foi identificado com clareza. O boletim também cita outros estados em nível de alerta, mas sem a mesma tendência de crescimento sustentado: Maranhão, Mato Grosso do Sul, Rio Grande do Sul e Santa Catarina. Entre as capitais, estão nessa situação de alerta com crescimento Aracaju, Porto Alegre, Rio Branco, São Luís e Vitória. No país como um todo, os casos de síndrome respiratória grave estão estáveis há 6 semanas, mas com sinal de alta nas últimas 3 semanas, puxado por rinovírus, metapneumovírus e pelo vírus da Covid-19, embora os casos graves de Covid continuem em patamar baixo. Já a gripe do tipo B e o vírus inicial respiratório, VSR, seguem em queda. Diante desse cenário, a Fiocruz reforça a importância de manter a vacinação contra a Covid-19 em dia, especialmente nos grupos prioritários. Gestantes também devem tomar a vacina contra o VSR, que protege tanto a mãe quanto o bebê. Reportagem Sofia Muniz.
0: Muito bem, então, Sofia Muniz, 8:09 agora. 8:09 da manhã, temperatura neste momento está aí na casa dos 16 graus, tempo encoberto, nublado, e a meteorologia não descarta aí, né, pancadas de chuva para o dia de hoje aí também. E olha aí, o IPCA sobe 0,82% em setembro, pressionado, sabe por quem? Pela energia elétrica e pelos alimentos. Viviane Bessa traz detalhes.
5: A inflação oficial do país subiu 0,82% em setembro, depois de registrar queda de 0,32% em agosto. Os dados são do IBGE. Como resultado, o Índice Nacional de Preços ao Consumidor Amplo, o IPCA, acumula alta de 3,95% no ano e de 4,58% em 12 meses. O grupo Habitação teve a maior alta, de 2,31%, influenciado principalmente pela energia elétrica residencial, que ficou 7,98% mais cara. Em setembro, a bandeira tarifária amarela adicionou cerca de R$ 1,89 a cada 100 kWh consumidos. O grupo transporte subiu 0,89%, com destaque para as passagens aéreas, que ficaram 9,66% mais caras. Já a alimentação e bebidas teve alta de 0,83%, depois de 3 meses consecutivos de queda. O tomate subiu 37,76% e a batata inglesa 24,07%. O Índice Nacional de Preços ao Consumidor, o INPC, também subiu 0,82% em setembro e acumula alta de 4,29% em 12 meses. Os dados foram divulgados pelo Instituto Brasileiro de Geografia e Estatística. Reportagem Viviane Bessa.
0: Muito bem, 8:11 agora, 8:11, e você está acompanhando aqui na programação da Brescia Mais FM, o Visão Geral. Falar sobre habitação, custos pressionam o orçamento de famílias e elevam risco de inadimplência. Detalhes, Bianca Mingotti.
6: O custo para manter a moradia tem levado famílias brasileiras a cortar outras despesas para conseguir pagar aluguel ou financiamento. Uma pesquisa da Habitat para a Humanidade Brasil, realizada com 1.400 brasileiros entre abril e junho de 2026, mostra que 74% reduziram pelo menos um gasto no último ano para arcar com os custos de habitação. Dos entrevistados, 48% reduziram despesas com alimentação. Outros 34% cortaram gastos essenciais, como alimentação, medicamentos e vestuário. Segundo o especialista em direito imobiliário, Stefano Ribeiro Ferri, um sinal de alerta é quando a moradia passa a consumir uma parcela muito alta da renda ou quando o pagamento depende constantemente de cartão de crédito, empréstimos ou cortes em despesas essenciais. A orientação é buscar alternativas antes mesmo do primeiro atraso. Stefano Ribeiro Ferri alerta que deixar de pagar e esperar que a situação se resolva com o tempo pode aumentar os riscos para o consumidor. Abre aspas. O ideal é não esperar o primeiro atraso para procurar uma solução. A renegociação antecipada costuma oferecer mais alternativas do que uma negociação feita depois que a dívida já se acumulou. Fecha aspas. No caso do aluguel, pode ser possível negociar valores, prazos e condições de pagamento. Dependendo da situação, também pode ser avaliada uma desocupação planejada. Nos financiamentos, as alternativas dependem do contrato e da situação de cada consumidor. A principal recomendação é evitar criar novas dívidas apenas para adiar o problema. O especialista recomenda fazer um diagnóstico da renda e de todas as dívidas, analisar o contrato antes de uma renegociação e não ignorar notificações do proprietário ou da instituição financeira. Ferri aponta ainda que a revisão judicial de cobranças ou cláusulas abusivas também pode ser avaliada em situações específicas. No entanto, a simples dificuldade financeira não significa que o contrato poderá ser alterado pela justiça. Reportagem Bianca Mingotti.
0: Muito bem, então, Bianca Mingotti, com as informações aqui na programação, né, da Brescia Mais FM, muito melhor com você. Vamos para o nosso intervalo e na sequência, depois aí tem o comentário do dia com José Paulo Valandro.

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9: Muito bem, agora 8h17, vamos ao comentário do dia com José Paulo Valandro. 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Bom dia, José Paulo.
10: Bom dia, Ângelo, e bom dia, ouvintes do Visão Geral da Brécia Mais FM, nesta quarta-feira, 14 de outubro de 2026. E, Ângelo, vamos na contagem regressiva, 11 dias para as eleições aí, para nós gaúchos, de presidente da República, porque o resto já foi definido. Mas, Ângelo, ouvintes, o projeto de lei anunciado pelo governo Lula no dia de ontem prevê perdoar dívidas de 200 mil microempreendedores individuais, MEIs, do Rio Grande do Sul, inscritas na dívida ativa com a União, somando cerca de 676 milhões e 400 mil reais. A medida depende de aprovação do Congresso e atinge a 3 milhões e 600 mil MEIs no país, com débitos aí de 12 bilhões e 600 milhões de reais. E essa medida foi anunciada ontem, portanto, há 12 dias do segundo turno em que o presidente disputa a reeleição com Flávio Bolsonaro. O governo federal argumenta que eram valores que não esperava mesmo receber. O MEI paga um valor único por mês, que inclui aí INSS, ICMS e ISS. Vejam bem em que situação se encontram os nossos microempreendedores. Contabilizam mais de 12 bilhões de reais em dívidas ativas com o governo, o que significa que não conseguiram manter em dia as suas inscrições jurídicas perante a União. Batizado de Prospera May, o pacote inclui, dentre outras propostas, aumento do limite de faturamento de R$ 81.000 para R$ 140.000 em 2028. Vejam bem, apenas para 2028 é esse limite de R$ 140.000 que estabelece aí o novo projeto do governo federal. E compra também de dívidas bancárias pelo governo federal. Uma outra ação que ainda está sendo estudada é o Pix MEI. Com financiamento direto, sem necessidade de devolução, para empreendedores. O governo está mostrando aí que vai tirar dinheiro do seu caixa, sem previsão de receita. Mas nesse momento vale tudo. Por que esse gesto não veio antes e surge agora, a 12 dias das eleições? Trata-se de mais uma compra de votos de quem prometeu picanha e não entregou, de quem foi condenado em 3 instâncias por corrupção, e depois foi descondenado por um problema de endereço do processo. Trata-se de mais uma manobra para tentar enganar os eleitores brasileiros mais uma vez. Todas essas promessas mostram o desespero de um desgoverno que tenta de todas as formas virar um jogo em andamento, tentar infringir as leis, demonstrando aí um ato legítimo de estelionato eleitoral. Vejam bem, as MEIs, um faturamento de R$ 80.000 só. Isso já devia ter sido modificado há muito tempo, há muito tempo. E agora, no calor da eleição, vem com esse gesto. Se tivéssemos uma justiça eleitoral que realmente funcionasse, esse gesto levaria Lula, mesmo que vencesse a eleição, a uma cassação de mandato. Isso porque a lei é clara nesse sentido. Mas, como Lula sabe que a lei aqui no Brasil está do seu lado, ele agora faz o verdadeiro vale-tudo para tentar reverter uma situação quase que irreversível. O eleitor brasileiro amadureceu muito. A prova foram as eleições municipais de 2024 e as eleições aí do primeiro turno, do dia 4 de outubro, quando o eleitorado brasileiro impôs a esse sistema uma derrota implacável. Ontem foram essas promessas, hoje ou amanhã virão mais. A pergunta: você ainda acredita em alguém que promete mundos e fundos sem saber se terá condições de cumprir todas essas promessas? Quem tem a nossa idade sabe muito bem quem é esse sujeito que promete um Brasil melhor há mais de 20 anos e que até hoje entregou muito menos do que os brasileiros merecem. O que até agora fez foi entregar aos seus pares, principalmente a um tal Lulinha, que está na Europa, gozando dos benefícios de ser um Ronaldinho dos negócios. Ângelo.
9: Comentário do dia, José Paulo Valandro, aqui na programação Brescia Mais FM. Muito melhor com você. Vamos para mais um intervalo, depois a gente volta com o trânsito e a segurança pública.

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0: 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José Paulo.
1: Começamos com os destaques do trânsito. Um homem de 75 anos morreu após a caminhonete que ele dirigia sair da pista em Criúva, interior de Caxias do Sul, na manhã de ontem. Os bombeiros de São Marcos foram acionados por volta das 11 horas para atender a ocorrência em uma estrada municipal do distrito. Segundo a equipe, o idoso conduzia um veículo Fiat Strada com placas de São Marcos e estava sozinho no momento do acidente. A suspeita de que ele tenha sofrido um mal súbito. As circunstâncias da morte, entretanto, serão investigadas pela Polícia Civil de Caxias do Sul. Uma mulher identificada como Anilce Nogueira Fei, de 55 anos, morreu após colidir contra uma árvore na RS-377 em Cruz Alta, ou entre Cruz Alta e Ibirubá, no noroeste do estado. Anilce conduzia um Fiat Siena quando saiu da pista e bateu contra a árvore no fim da tarde de segunda-feira ainda. Conforme o Corpo de Bombeiros de Cruz Alta, a motorista era a única ocupante do veículo e ficou presa às ferragens. Equipes dos bombeiros e do Serviço de Atendimento Móvel de Urgência atenderam a ocorrência. A Nilce foi encaminhada para atendimento médico, mas não resistiu aos ferimentos e morreu às 4 horas de ontem. E as rodovias, nós trouxemos aqui todas essas ocorrências, mas é bom lembrar. As rodovias das regiões norte e noroeste do estado registraram uma sequência aí de acidentes graves entre a madrugada de domingo e a manhã de segunda-feira. Em menos de 48 horas, 7 pessoas morreram em acidentes diferentes. O caso mais recente ocorreu na manhã de segunda-feira na BR-386, em Carazinho. Uma colisão frontal entre um Volkswagen Gol e um caminhão deixou 2 mortos. As vítimas foram identificadas como Kleberson Pena Bugs, 28 anos, e o motorista do Gol, Gilmar Pedroso Paz, de 63 anos. Ocorrências que foram trazidas aqui, se não me engano, foram 3 acidentes e 6 mortes. 2 mortes em cada acidente. Final de semana passado aí, muito violento nas estradas do Rio Grande do Sul. Ângelo, isso de trânsito a nível de estado, exceto as ocorrências aqui da região dos vales.
0: Muito bem, que no Vale do Taquari o motociclista ficou ferido em um acidente na RSC-453, no município de Lajeado. O condutor de uma moto, uma CBX-250 Twister, foi encaminhado à UPA com ferimentos. O acidente envolveu a moto e também um Toyota Etios. O condutor do Toyota não ficou ferido. E também, após colidir com uma carreta, um carro rodopiou na pista e atingiu a defensa metálica na BR-386, município de Estrela. O condutor aí do carro ficou ferido e também foi encaminhado para atendimento no hospital. A Polícia Rodoviária Federal registrou redução no número de acidentes e de pessoas feridas durante a Operação Nossa Senhora Aparecida neste ano, em comparação com o mesmo período de 2025, no trecho da BR-386, sob responsabilidade da 4ª Delegacia da PRF, sediada em Lajeado. A área compreende o trecho entre Vitor Greff, no quilômetro 199 e Canoas, no quilômetro 439 da rodovia. No ano passado, foram registrados 4 acidentes com 5 pessoas feridas. Já neste ano, foi registrado um acidente com uma pessoa ferida, representando uma redução de 75% no número de acidentes e de 80% no total de feridos. Durante a operação de 2026, a PRF fiscalizou 141 veículos e 199 pessoas. E a PRF reforça a importância da adoção de comportamentos seguros no trânsito. Portanto, Paulo, nas rodovias federais, aí, né? Esta redução, então, nos acidentes. José Paulo.
1: Vamos agora aos destaques da área da segurança pública. Um jovem de 18 anos morreu após um ataque a tiros na rua Professora Marcelino Machado, Zona Leste de Porto Alegre. O crime ocorreu pouco antes da meia-noite da meia-noite desta quarta-feira. E um adolescente de 17 anos também foi alvejado e ficou ferido. Ele foi encaminhado para atendimento médico. Não há detalhes sobre o estado de saúde. Conforme a Brigada Militar, a dupla estava na rua quando foi alvejada pelos disparos. Ainda não há suspeitos do crime. E a Polícia Federal deflagrou na manhã desta quarta-feira uma operação contra um grupo suspeito de atuar na compra de centenas de veículos roubados que são contrabandeados para o Uruguai. A investigação teve início após 6 prisões em flagrante e apreensões realizadas em Jaguarão, no Sul, envolvendo veículos com sinais e identificadores adulterados. São cumpridos mandados de busca em Jaguarão, Rio Grande, Alvorada e Porto Alegre. Os policiais constataram que a quadrilha atua com roubo de carros e caminhonetes, sobretudo na Grande Porto Alegre, que depois são levados à fronteira para a venda. Os automóveis são adquiridos por valores inferiores aos praticados no mercado regular e destinados a compradores localizados em território uruguaio. Há indícios de que os veículos são encaminhados para cidades próximas à fronteira e, posteriormente, distribuídos e utilizados em diferentes localidades daquele país, dificultando a recuperação dos bens pelas autoridades brasileiras. As vendas dos veículos são feitas por meio das redes sociais, principalmente no Facebook. A quadrilha atua de forma compartimentada, apurou a Polícia Federal. Alguns integrantes roubam os veículos, outros fazem o transporte até a fronteira, enquanto um terceiro contingente intermedia as negociações e a entrega aos compradores estrangeiros. O bando atua também com carros com financiamento não pago, que são adulterados e revendidos no Uruguai. A investigação é da Delegacia da Polícia Federal em Jaguarão. E o conflito registrado no dia de ontem na terra indígena em Voltouro, em Benjamin Constant do Sul, no norte gaúcho, foi motivado por disputas políticas internas. A afirmação é do tenente-coronel Maurício Paraboni Detone, comandante do 13º Batalhão de Polícia Militar de Erechim, que acompanha o caso. Em entrevista à Rádio Gaúcha, Detone relatou que a Brigada Militar foi acionada em meio ao desentendimento entre os dois grupos da terra indígena. 3 homens morreram no conflito e há registro aí de 15 feridos. Um grupo faz parte do cacicado e o outro está descontente com a atual administração. A Brigada Militar tentou fazer a negociação, que foi infrutífera, e acabou se retirando da aldeia porque houve um confronto entre eles com pedras e paus, disse o comandante. Segundo o tenente, a primeira vítima, um homem indígena morto com 2 tiros, pertencia ao grupo contrário ao cacicado. Ele foi atingido depois da saída da Brigada Militar da área, por volta das 5 horas e 30 minutos. As identidades não foram confirmadas até a publicação da reportagem. O território de 3 mil hectares reúne indígenas das etnias Caigangue e Guarani, entre os municípios de Faxinalzinho e Benjamin Constant do Sul, no norte do estado. A disputa envolve aí grupos rivais entre caigangues. Cerca de 70 pessoas se envolveram no conflito, divididas entre os dois grupos. Um homem indígena foi preso durante a ação da Brigada Militar. Também foram apreendidas munições, 2 espingardas calibre 12 e 2 revólveres. Conforme a Brigada Militar, outros indivíduos fugiram para a área de mata. Além dos homens, uma mulher indígena grávida perdeu o bebê em meio ao conflito. Segundo a Brigada Militar, ela entrou em trabalho de parto e foi impedida de sair da terra indígena. Devido a uma complicação no parto, o bebê não resistiu até chegar ao hospital. Está aí um conflito armado de paus, mas aí apreenderam 2 espingardas, 2 revólveres, enfim, aprenderam também munição nessa aldeia indígena. E um homem de 39 anos foi preso na manhã de ontem por suspeita de feminicídio em Porto Alegre. A vítima de 21 anos, identificada como Natasha Rodrigues Mendes, foi encontrada morta na casa do suspeito. O nome do preso não foi divulgado até o momento. Segundo a delegada Thaís De Cash, da primeira delegacia da mulher da capital, a vítima foi encontrada já sem vida durante a manhã na casa do homem, no bairro Aberta dos Morros, no extremo sul. A casa fica nos fundos de outras moradias. O homem alegou que a jovem teria passado mal. Ainda conforme a delegada, esses vestígios encontrados no local indicam para uma possível morte violenta. Os vizinhos também relataram aos policiais terem ouvido gritos durante a madrugada. O corpo dela foi localizado sobre a cama. A vítima, segundo a polícia, não tinha medida protetiva. O homem, que é natural do Espírito Santo, já tinha um mandado de prisão em aberto no estado de origem por um caso de não pagamento de pensão alimentícia. Ele foi preso em flagrante pela suspeita de feminicídio. A polícia ainda busca mais informações sobre a relação dos dois, que seria recente. A família da jovem relatou que não

0: municípios do estado. Porto Alegre teve maior número de vítimas, com 13 mulheres assassinadas em contexto de gênero, contabilizando desta terça-feira, a capital, inclusive, registra salto no número de feminicídios. Em todo o ano passado, foram seis vítimas em Porto Alegre, ou seja, em 10 meses, a capital mais que dobrou o número de casos neste ano. Então, de 6 para 13, mais que o dobro, em 10 meses, referente ao ano de 2026, 13, e 6 em 2025, então mais do que dobrou em 10 meses. E um homem de 25 anos morreu após confronto com a Brigada Militar em Tapes, no sul do estado, na noite da segunda-feira. Um segundo suspeito de 22 anos foi preso e permanece hospitalizado. Conforme a Polícia Civil, por volta das 21 horas, policiais militares verificaram informações sobre um possível homicídio naquela região quando tentaram abordar um Chevrolet Onix que transitava sem placas. Os dois ocupantes fugiram a pé e atiraram contra os policiais, que reagiram. O homem, que morreu após ser atingido pelos disparos, não teve a identidade revelada. Segundo a polícia, ambos tinham antecedentes criminais e nenhum policial ficou ferido nesse confronto. Na ação, foram apreendidos um revólver calibre .38 e uma pistola calibre 9mm, ambos com numeração raspada, além de munições e do veículo utilizado pelos suspeitos. As circunstâncias da morte serão apuradas pela Delegacia de Polícia de Tapes. A Polícia Civil lavrou o auto de prisão em flagrante contra o sobrevivente, que segue com investigação. Daí então, Ângelo, esses os destaques da área da segurança pública a nível de estado, exceto as ocorrências aqui da região dos vales.
1: Muito bem, aqui no Vale, então, do Taquari, olha só, mais de 20 túmulos foram vandalizados no cemitério municipal de Novo Paraíso, em Estrela. Tarjas de identificação de pessoas sepultadas foram arrancadas durante o último sábado. O município registrou ocorrência na polícia e assegura que possui os registros necessários para recuperar as identificações. Também Polícia Civil apreende drogas e armas e prende homem por tráfico em Soledade. A ação resultou na apreensão de quase 7 quilos de drogas, uma espingarda calibre .22 e 3 balanças de precisão. E ainda, bombeiros atendem ocorrência de incêndio comercial no bairro Canabarro, em Teutônia. As chamas já haviam sido controladas por extintor, né, de incêndio quando a equipe chegou ao local. O fato aconteceu no bairro Canabarro. Chamado foi por volta aí das 18 horas de ontem, terça-feira. Ao chegarem no local, as chamas haviam sido controladas, né? E não foram divulgadas informações sobre as causas do incêndio. E também não houve feridos, tá? Então, bombeiros que atenderam uma ocorrência de incêndio comercial no bairro Canabarro, Teutônia. E também outro destaque aqui, na programação da Brescia Mais FM, uma das pistolas de origem argentina apreendidas pela Polícia Rodoviária Federal na tarde de ontem, em Fontoura Xavier, pertence à polícia da província de Santa Fé, na Argentina. Conforme a PRF, a arma havia sido roubada de um policial argentino e consta aí nos registros como objeto de roubo e com ordem de apreensão. Até o momento, não foi informado a data do crime no país vizinho. E a arma foi localizada junto com outras pistolas, né, que também foram apreendidas em um Renault Clio preto emplacado em Parobé. O motorista de 29 anos afirmou aos policiais que faria a entrega das armas na região metropolitana de

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0: Muito bem, já de volta na programação. Agora tem o esporte. 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
1: Vamos aos destaques da dupla Grenal, os últimos destaques.
0: Opa!
1: Tem probleminha aí. Grêmio tem retorno, dúvidas e ausência e semana de preparação para duelo diante do Cruzeiro. O Grêmio terá 5 dias de preparação para o duelo contra o Cruzeiro no próximo domingo, na Arena, pela 31ª rodada do Brasileirão. Até lá, o técnico Renato Portaluppi terá como principal missão definir o substituto de Wallace. O zagueiro é o principal desfalque para a partida contra os mineiros. Wallace está suspenso pelo 3º cartão amarelo, recebido no Grenal 455. E, além disso, o defensor terá os próximos dias para se recuperar da cirurgia realizada em razão da fratura no nariz. 2 atacantes ficaram fora do clássico por conta de problemas musculares. Giovanni Cabral se recupera de uma lesão muscular na coxa esquerda. O cabo-verdiano foi desfalque nas 2 partidas disputadas após a data FIFA. A tendência é de que ele siga fora no próximo compromisso. Quem também terá os próximos dias para se recuperar é Matheus Nascimento. Fora do Grenal por conta de uma pancada no tornozelo, o atacante deve ter condições de voltar a ficar à disposição para o confronto diante do Cruzeiro. Renato terá uma peça à disposição, mas para um setor com várias opções. O volante Dodi cumpriu suspensão no clássico e volta a ser opção para a próxima rodada. A tendência, no entanto, é de que ele fique no banco de reservas. Grêmio e Cruzeiro se enfrentam no próximo domingo, às 16 horas, na Arena, pela 31ª rodada do Campeonato Brasileiro. O tricolor luta para deixar o Z4 da competição. Do lado colorado, o técnico Eduardo Batista tem mais 3 treinos para definir o substituto de Alan Patrick para o jogo contra o Mirassol, às 20 horas da sexta-feira, dia 16, depois de amanhã. O meia sofreu uma lesão no músculo posterior da coxa esquerda. Caleb é o favorito para ocupar a vaga do camisa 10. O nome foi levantado pelo treinador em entrevista coletiva no último domingo. Alan Patrick sentiu a lesão no primeiro tempo e foi substituído no intervalo por Bruno Henrique. Este é o segundo candidato, apesar da entrada do volante ter acontecido quando o Inter já vencia o rival fora de casa. A estratégia contra a equipe paulista em Mirassol pode ser repetida desde o início. Já o colombiano Carbonero corre por fora. A comissão técnica entende que o jogador é preferencialmente um segundo atacante, o reserva de Vitinho, mas que também pode ser o meia. O jogador prefere atuar no ataque, o que também pesa contra ele como opção para substituir aí o camisa 10. Tem tudo isso, o Internacional tem um jogo de 6 pontos, mais um jogo de 6 pontos a disputar. Disputou com o Corinthians, jogo de 6 pontos venceu. Disputou com o Grêmio, empatou. E então o Internacional busca aí um melhor resultado. Um empate até para o Internacional não deixa de ser um mau resultado. E claro que se fechar com vitória sobre o Mirassol, o Internacional avança muito aí na tabela, sai da zona de rebaixamento E com isso ele respira mais aliviado. Depois volta a jogar em casa e aí poderá fazer o dever de casa e se manter fora dessa zona perigosa. E por aqui, Ângelo, no domingo não tivemos rodada do Regional Sertel Sicredi em função do mau tempo. Essa rodada dos jogos de ida das oitavas de final serão disputados neste domingo. E os confrontos são os seguintes. Em Cruzeiro do Sul, jogam Cruzeiro e Serrano. Em Teutônia, o Canabarrense enfrenta o Brasil de Marques de Souza. Em Taquari, Taquariense e Tiradentes. Em Venâncio Aires, São Luís e Juventude de Guaporé. Aqui em Nova Brécia, no Estádio da Amizade, em Tigrinho Alto, o Imigrante recebe o Juventude de Vesfália. Em Arroio do Meio jogam Internacional e Estudiantes, duas equipes de Lajeado. Mando de campo é do Internacional e jogam no município de Arroio do Meio. Em Boa Vista do Sul, o Boa Vistense enfrenta ao Gaúcho de Teutônia. E em Poço das Antas e Gaúcho de Progresso. São os jogos de ida, os confrontos de ida das oitavas de final, campeonato que está chegando na fase mata-mata, campeonato interessante e que, a partir de agora, vai se mostrar diferente da fase anterior, da fase de classificação. Com certeza, todas as equipes vão estar com o que tem de melhor para essas disputas eliminatórias. Ângelo, fico por aqui com a minha participação no Visão Geral da Brécia Mais FM desta quarta-feira. Volto às 10h30 no Minuto Esportivo e depois às 11h30 no Atualidades. Bom dia a todos, uma ótima quarta-feira.
0: Muito bem, então, ficando, né, por aqui, hoje o programa Visão Geral volta amanhã. Bem na sequência, a Jéssica com o Manhã Mais. Muita música, muita informação também aí, né, para você que se liga aqui na programação da Brécia Mais FM nesta manhã de quarta-feira. Hoje é 14 de outubro, ano de 2026. Grande abraço para você, tudo de bom e aproveita bem aí, né, o seu dia. Faça o bem sem olhar a quem e seja feliz.

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1: 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Bom dia!
2: Bom dia, bom dia, bom dia, bom dia pra você. É quarta-feira, 14 de outubro de 2026, 9 horas, 9 minutos, 18 graus é a temperatura. Muito bom dia pra você. Tá começando Manhã Mais aqui na tua Brescia Mais 93.1 FM. Muito melhor com você na tua companhia aí do outro lado. 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Claro, na tua companhia, que pode ligar, pode participar, interagir, mandar teu recado, 3757-1259, 982-19-2727. Lembrando para você que tem a promoção do Dia das Crianças, tem a promoção do bolo da Padaria Paludo, participa por aqui, vem fazer parte da programação que é feito, claro, sempre por você e para você. Eu sou Jéssica Coit e faço companhia até às 11h30 no Manhã Mais. 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Érica, o volume do teu rádio, porque o Manhã Mais tá começando. 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O equilíbrio da vida está em aprender a cuidar de tudo aquilo que é importante sem esquecer de si mesmo. É saber a hora de trabalhar, a hora de descansar, a hora de lutar e a hora de simplesmente deixar as coisas acontecerem. Nem todos os dias serão perfeitos e tá tudo bem. A vida não exige que você dê conta de tudo ao mesmo tempo, mas que encontre paz no caminho, gratidão nas pequenas coisas e força para recomeçar sempre que for necessário. E lembre-se, você não precisa ter tudo resolvido para ser feliz. Às vezes, o verdadeiro equilíbrio está em desacelerar, respirar fundo e valorizar o que realmente importa.
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0: Se eu parar de perguntar, você tá com o Luan Santana.
1: Luan Santana, sogrão, caprichou, ainda teve Zezé de Camargo e Luciano Flores em vida, abrindo Manhã Mais desta quarta-feira. Hora de um rápido intervalinho comercial. Fica por aí que eu volto já, não sai daí.

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0: Amanhã mais de volta aqui na tua Brecha Mais, quarta-feira, metade da semana, 14 de outubro de 2026, 18 graus é a temperatura. 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Eu e você, você e eu, até às 11h30, porque, claro, a música não pode parar por aqui.
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0: JM por aqui, ela não veio pro baile. Bom dia pra você!
2: É JM!

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0: 28 minutos faltando para as 10. Bom dia! E claro, hoje é quarta-feira, metade da semana, final de semana já tá aí, já dá para pensar no look pro fim de semana, pra programação. 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Ângelo, bom dia! Bom dia! Acho que não tá rolando a nossa ligação hoje. Eu vou tentar ligar de novo pro Ângelo. Deve ter dado algum problema de conexão. Vamos de novo. Vamos ligar pra lá, vamos ver como é que eles estão. Ângelo, bom dia!
1: Você me ouve?
0: Agora, tudo certo? Agora sim, tudo certo?
1: Maravilha, então. 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

0: 17 minutinhos, faltando para as 10 horas da manhã. Bom dia para você, obrigada pela tua companhia, pela tua audiência. 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Segue ligando, participando, interagindo comigo por aqui. A Fran tá participando. A Franciele mandou recadinho por aqui, colocando o nome do Thales Dalpian pro sorteio da bicicleta. Ela que mandou tudo certinho por aqui, o telefone também. Fran, tudo certo, viu? Tá cadastrada. Boa sorte pro Thales. 3757-1259-982-19-2727 para você também participar.
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5 minutinhos faltando para as 10 horas da manhã desta quarta-feira, 14 de outubro. Esse é o Manhã Mais para você que está chegando agora aqui na tua 93.1 FM. Muito melhor com você na tua companhia. 19 graus é a temperatura. 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E já tem gente participando por aqui, ó. A dona Neuza está participando, colocando os sobrinhos no sorteio da bicicleta, o Rafael Betil e o Matias Betil. Estão participando, viu, dona Neuza? Um beijo para você, boa sorte. Tem mais participação por aqui. A dona Mirdes, também Betil de Três Saltos Alto, gostaria de pôr as minhas netas, a Valentina Gomes Betil, a Rafaela Gomes Betil e a Manuela Gomes Betil no sorteio das bicicletas. Tudo cadastrado, tudo certinho. Boa sorte para as meninas. E claro, ainda dá tempo de você participar por aqui. 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

0: de volta aqui na tua Brecha Mais 93.1, 19 graus é a temperatura amanhã de quarta-feira, metade da semana, 14 de outubro de 2026, na companhia por aqui de Padaria Berlim. 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Segue participando por aqui, 3757-1259, 982-19-2727. A dona Celita está participando por aqui, colocando o irmão Altair Cigolini, que esteve de aniversário dia 11. E hoje a Tayane Ferreira, que está de aniversário hoje, 14 de outubro, participando da promoção do bolo da padaria Paludo. Boa sorte! A Franci também está participando de novo por aqui, colocando a Alice Dalpian, sobrinha, para participar do sorteio da bicicleta. Quem mais está participando por aqui? A Carla Maribel Andres, colocando o filho Pietro Andres Scheid, ele que tem 10 anos, no sorteio das bicicletas. Mais gente participando por aqui. Bom dia, Jéssica. Coloca minha filha, Nicole Davis, de Linha Estefânia, no sorteio das bicicletas. Não tem o nome da mãe por aqui, mas está participando, viu? Boa sorte! Vai ligando, vai participando. Tá valendo o bolo da padaria Paludo. Tá valendo bicicleta em parceria com a Benoit. Muita promoção, muita música boa. É o Manhã Mais aqui pra você.
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JM na programação, Cheiro de Outra Alguém, ainda teve Felipe Rodrigo Banquinho e tudo começou com Paula Fernandes, Amar de Novo. Esse é Amanhã Mais, hora de um rápido intervalinho comercial. Já, já eu tô de volta com muito mais música, você participando. É rapidinho, fica por aí que eu volto já.

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0: Manhã Mais de volta aqui na tua Brecha Mais, 10 horas 20 minutos, 19 graus é a temperatura na companhia por aqui de Benoite. 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E a galera segue participando por aqui. A dona Edile ligou pra cá, colocou as netas, a Heloise Scheid e a Manuela Fuch, na promoção das bicicletas da loja Benoite, em parceria com a Brecha Mais. O Ezequiel também tá participando por aqui, colocando o Matheus Bertossi na promoção das bicicletas. A Fabiola Zambiasi colocando o filho, Carlos Eduardo Zambiasi Dutra, para participar do sorteio das bicicletas. Todo mundo devidamente cadastrado direitinho. Boa sorte para vocês. Vai ligando, vai participando, vai interagindo comigo. Esse é o Manhã Mais, até às 11 horas e 30.
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0: faltando 29 para as 11. Bom dia.
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0: Chegando no Minuto Esportivo, no Manhã Mais desta quarta-feira, metade da semana. Hoje é 14 de outubro de 2026, 19 graus é a temperatura. Tem dupla Grenal, tem regional. José Paulo Valandro, bom dia.
2: Bom dia, Jéssica, bom dia a todos. O Manhã Mais da Brecia Mais FM desta quarta-feira. E Renato Portaluppi busca soluções para resolver o problema da falta de criatividade do time do Grêmio. Após testar formações com três zagueiros, três volantes e utilizar Krovinovic no Grenal 455, o técnico estuda uma nova alternativa para fazer a equipe atacar melhor. João Borne, 18 anos, será observado pela comissão técnica. A oportunidade será decidida nos treinamentos. Mas a relação de jovens para a posição diminuiu nas últimas semanas. Riquelme, Thiaguinho e Jefinho voltaram a treinar e ficar à disposição do time sub-20. E como a posição é considerada carente pelas peças do time profissional, Borne ganhou espaço no grupo principal. Após o Grenal, Renato citou a carência de alternativas para a função. E o técnico afirmou que está preparando o jovem vindo das categorias de base antes de utilizar no time principal. Em duas partidas sob o comando de Eduardo Batista, o Inter apresentou estatísticas melhores em alguns aspectos defensivos na comparação com o trabalho anterior, findado no dia 20 de setembro. Apesar de ter bons índices físicos, Paulo Pezzulano não conseguia converter os números em resultados. Dados obtidos pela reportagem da Rádio Gaúcha apontam que a equipe aumentou consideravelmente o número de desarmes nas partidas contra Corinthians e Grêmio em comparação com os dois últimos jogos do técnico uruguaio. O índice saltou de 14,5 desarmes para 27, isso por jogo, representando um aumento de 100% praticamente. Outro fator de crescimento, mas com efeito prático, foi o número de ações de pressão por partida. O segundo gol na vitória contra o Corinthians surge da marcação avançada do volante Vidiagra, assim como o gol no Grenal 445 acontece a partir da roubada de bola de Alejandro em Vila Sante. A estatística subiu de 290 movimentos de pressão para 377 nos dois jogos que deram 4 pontos ao Inter no Brasileirão. Semifinais da Libertadores e Sul-Americana. Pela Sul-Americana, no jogo de ida ontem, o Vasco, na Bomboneira, na Argentina, bateu Boca Juniors por 1-0. O segundo confronto ocorre na próxima terça-feira, às 21h30, no Maracanã, no Rio de Janeiro. E hoje, na Arena do Galo, em Belo Horizonte, tem Atlético Mineiro e City Torque do Uruguai. A partida de volta está marcada para acontecer na próxima quarta-feira, no Estádio Centenário, no Uruguai. Pela Libertadores, hoje, teremos o Clássico Brasileiro. Fluminense e Palmeiras se enfrentam no Maracanã a partir das 21h30. O jogo da volta será no dia 21 de outubro, próxima quarta-feira. E o outro confronto de ida da semifinal da Libertadores será disputado amanhã, às 21h30, em La Plata, na Argentina, onde o Estudiantes recebe o Flamengo. A partida de volta está marcada para quinta-feira da semana que vem, no Maracanã, também às 21h30. E a Associação de Ligas do Vale do Taquari comunicou no começo da manhã do domingo passado a transferência dos jogos de ida da fase de oitavas de final da Série A do Regional Sertel Sicredi 2026. Essas partidas serão disputadas no próximo domingo, dia 18, que prevê os seguintes confrontos: Cruzeiro e Serrano, em Cruzeiro do Sul. Em Teutônia jogam Canabarrense e Brasil de Marques de Souza. Em Taquari, Taquariense e Tiradentes. Em Venâncio Aires, São Luís e Juventude de Guaporé. Em Tigrinho Alto, no Estádio da Amizade, Imigrante Juventude de Vesfália. Em Arroio do Meio, Clássico Lajadense, Internacional e Estudiantes. Em Boa Vista do Sul, jogam Boa Vista e Gaúcho de Teutônia. E em Poço das Antas, o Poço das Antas recebe o Gaúcho de Progresso. José Paulo Valandro, no Minuto Esportivo da Brescia Mais FM. Mais esportes logo mais, às 11h30, no Atualidades. Bom dia.
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1: 20 minutinhos faltando para as 11. Manhã de quarta-feira, 14 de outubro, uma manhã nublada por aqui, 19 graus é a temperatura. 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Segue ligando, participando e interagindo comigo. Quem mandou recadinho foi o seu Norberto, participando por aqui, colocando os netos, o Gonçalo e o Emanuel Bias e Bete, na promoção das bicicletas. Tudo certinho, boa sorte! Vai ligando, vai participando. 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Pede teu som, manda teu recadinho, conta pra gente de onde você tá curtindo a programação, o que você tá fazendo nesta manhã de quarta-feira, já tá preparando o almoço, tá em casa curtindo a programação, tá trabalhando, tá viajando, levando a Brécia Mais na carona, conta pra mim. Participa, vamos juntos. Esse é o Manhã Mais, até às 11 horas e 30.

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1: 8 minutinhos faltando para as 11 horas da manhã. Bom dia para você. Esse é o Manhã Mais até as 11 horas e 30. Eu e você, você e eu. 19 graus é a temperatura. 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E eu sigo por aqui esperando a tua participação no 3757-1259, no 982-19-2727, para você que manda recadinho, para você que cadastra aquela pessoa especial na promoção do bolo da Padaria Paludo, aniversariantes do mês de outubro. Pai, mãe, irmão, sobrinho, primo, vovó, tem aquela galera do trabalho, faz a listinha, manda pra cá, participe, boa sorte. 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
1: Uma salva de palmas, meu amigo Gustavo Lima.
2: Fernando Sorocaba, bobeia pra ver, é o pedido do João Vitor de Nova Brécia por aqui, mandando pra mãe Renata, pro pai o Jair.
3: Bobeia pra ver que eu te faço estrada.

0: Agora 11:07. Bom dia pra você.
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0: Amanhã mais de volta aqui na tua Brecha Mais, 11 horas 9 minutos, 19 graus é a temperatura. Máxima prevista para hoje não deve passar dos 22 graus e 60% de probabilidade de chuva, cerca de 10 milímetros para esta quarta-feira, 14 de outubro, segundo o Núcleo de Informações Hidrometeorológicas da Univates. 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Segue Amanhã Mais por aqui até as 11 horas e 30. Muita música boa para você, para animar a tua manhã de quarta-feira. Um pezinho já faltando pro fim de semana, mais perto da sexta do que da segunda-feira. Então vambora, participa! 3757-1259, 982-19-2727. Chegando mais sucesso por aqui, Simone Mendes canta Se Perdeu, bom dia!
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0: horas 19 minutos, segue o Manhã Mais por aqui na Companhia de Ótica Brilhos. 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Segue o Manhã Mais por aqui até as 11h30. É as saideiras por aqui. Um beijo pra você. Obrigada pelo carinho, pela audiência. Um beijo especial pra irmã Renata, curtindo a programação. Ela que mandou recadinho pra mim, ó. Bom dia, Jéssica. Acompanhando a Brécia Mais desde Rosário do Sul. Abraço a todos e bênção sempre. Ela que tá viajando. Boa viagem pra vocês. Obrigada pela companhia. Manhã Mais volta amanhã, 9 horas da manhã, com muito mais música pra você. Na sequência, tá chegando atualidades e muitas informações. Ainda hoje tem o Vale a Pena Ouvir de Novo. Tem Misturadão, tem Conexão Pop, Bailão da Mais e muito mais aqui na tua 93.1 Brécia Mais FM, muito melhor com você.
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2: Bom dia, quarta-feira, 14 de outubro de 2026. Começa agora na Brescia Mais FM, o Atualidades. Agora são 11h30 e a temperatura é de 19 graus.
3: Bom dia, confira os destaques desta edição.
2: Papa Leão XIV é diagnosticado com câncer de pulmão após cirurgia, informa Vaticano.
3: PEC, que acaba com a escala 6x1, deve ser votada nesta quarta-feira no Senado.
2: Mega Sena sorteia hoje prêmio acumulado de 150 milhões de reais.
3: Rio Grande do Sul tem condições para temporais isolados e para inundação no Rio Uruguai até quinta-feira.
2: Leite e Suco inaugura um escritório de transição e iniciou passagem de governo no Rio Grande do Sul.
3: E ainda, a Grêmio repudia gesto racista de torcedor no Grenal e tenta identificá-lo.
2: Lesionado Alan Patrick vai desfalcar a equipe do Inter na partida contra o Mirassol.
3: Também as notícias regionais, locais, da segurança pública e previsão do tempo.
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3: A apresentação é de Jéssica Cor.
2: E José Paulo Valandro.
3: Programa Atualidades e vamos às notícias da área internacional.
2: O Papa Leão XIV foi diagnosticado com adenocarcinoma pulmonar, um tipo de câncer de pulmão, após exames do tecido retirado durante uma cirurgia realizada ontem, segundo informações atribuídas ao Vaticano. O procedimento durou aproximadamente 90 minutos e teve como objetivo remover um tumor localizado na parte inferior do pulmão direito. Conforme o boletim médico, a cirurgia foi concluída sem complicações e o pontífice acordou normalmente da anestesia geral, retornando ao quarto do hospital para recuperação. O adenocarcinoma pulmonar é um dos tipos mais comuns de câncer de pulmão e se desenvolve em células granulares. Até o momento não foram informados o estágio da doença nem os próximos passos do tratamento.
3: Agora faltando 28 minutos para o meio-dia, quarta-feira, 14 de outubro de 2026. Vamos às notícias nacionais, porque após a quinta e última sessão de discussão prevista para esta quarta-feira, o Senado deve votar em primeiro e segundo turnos a proposta que acaba com a escala 6x1 e prevê 2 dias de folga remunerados por semana. Para viabilizar a votação em 2 turnos no mesmo dia, governistas vão trabalhar pela aprovação de um requerimento que acelera a tramitação do texto. A proposta substitui gradualmente a atual jornada máxima de 44 horas semanais, associadas à escala de 1 dia de descanso remunerado a cada 6 dias de trabalho, por um modelo com 2 dias de descanso remunerado por semana e redução gradual da jornada máxima para 40 horas. Pelo texto, 60 dias após a promulgação da emenda constitucional, as empresas deverão adotar a escala 5x2 e reduzir a jornada máxima para um máximo de 42 horas semanais de trabalho. A PEC também prevê jornadas diferenciadas para trabalhadores com diploma de ensino superior que recebam remuneração igual ou superior a R$ 21.188,87, desde que seja mantida a escala 5x2. Na prática, a mudança garantiria mais tempo de descanso e convivência familiar aos trabalhadores regidos pela Consolidação das Leis de Trabalho, a CLT.
2: A Mega Sena sorteia nesta quarta-feira prêmio estimado em 150 milhões de reais. As 6 dezenas do concurso 3070 serão sorteadas a partir das 21 horas horário de Brasília no Espaço da Sorte em São Paulo. As apostas podem ser feitas até as 20 horas horário de Brasília de hoje em casas lotéricas credenciadas pela Caixa em todo o país ou pela internet no site ou aplicativo da Caixa. A aposta simples com 6 dezenas custa R$ 6,00. Entre os dias 26 e 30 de outubro de 2026, acontecerá a Mega Sena Semana da Mega Sena. A ação promoverá 5 sorteios consecutivos correspondentes aos concursos 3076, 3077, 3078, 3079 e 3080.
3: Agora faltando 25 minutos para o meio-dia desta quarta-feira, vamos às notícias estaduais.
2: O governo do estado, por meio do Centro de Monitoramento da Defesa Civil, vinculado à Coordenadoria Estadual de Proteção e Defesa Civil, atualizou ontem o aviso hidrometeorológico 20/2026. O documento tem vigência até quinta-feira e prevê temporais em algumas áreas do estado e continuidade de cheia do rio Uruguai em municípios da fronteira oeste. A previsão meteorológica indica a possibilidade de temporais isolados entre terça-feira e quinta-feira, principalmente entre a tarde e a noite. Nas regiões norte, nordeste e parte da serra, há condição de temporais isolados com queda de granizo e rajadas de vento acima de 70 km horários. Os acumulados nos próximos dias variam entre 20 e 80 milímetros.
3: E o governador Eduardo Leite e o governador eleito Luciano Zucco inauguraram ontem um escritório de transição de governo localizado no 11º andar do edifício Gaíba, em Porto Alegre. Após a abertura do espaço, os dois participaram da primeira reunião ampliada entre as equipes da atual administração e do futuro governo, marcando o início formal do processo de transição no Rio Grande do Sul. O escritório foi disponibilizado pelo governo estadual para garantir que a equipe da próxima gestão tenha acesso à estrutura necessária para reuniões, análises de documentos e levantamento de informações consideradas estratégicas para a preparação dos primeiros atos da administração que assumirá o estado em janeiro. Durante o encontro, Leite apresentou um panorama geral da situação do Rio Grande do Sul, abordando temas como o cenário fiscal, a implementação da reforma tributária, a segurança pública, os desafios da saúde e da educação, as estratégias de desenvolvimento econômico, a atração de investimento e as ações voltadas à prevenção, recuperação e reconstrução após eventos climáticos extremos. Segundo o governador, a intenção é assegurar que a mudança de comando ocorra de forma transparente e colaborativa, permitindo que o novo governo tenha pleno conhecimento dos desafios e das políticas em andamento.
2: Agora, faltando 22 minutos para o meio-dia, o Atualidades traz os destaques esportivos.
3: E o Grêmio, através de uma nota oficial, informou que trabalha para identificar o torcedor que realizou um gesto racista para a torcida do Internacional após o empate em 1-1 no domingo, no último dia 11, na Arena em Porto Alegre. O clube repudiou o incidente que foi registrado por torcedores colorados e que circula nas redes sociais. O torcedor fez gestos similares ao de um macaco em direção aos colorados que estavam no setor destinado aos visitantes na partida. O momento viralizou nas redes sociais e chamaram a atenção do clube tricolor.
2: O Inter terá um desfalque significativo para o próximo duelo pelo Campeonato Brasileiro. O meia-campista Alan Patrick está fora do confronto contra o Mirassol nesta sexta-feira no estádio Maião, no interior de São Paulo. Após exames feitos na segunda-feira, o departamento médico do clube constatou uma lesão muscular na coxa esquerda do jogador. Ainda no primeiro tempo do Grenal 455, disputado no último domingo, o camisa 10 começou a sentir dores na perna e já no intervalo acabou sendo substituído por Bruno Henrique, que pode ser uma das opções para o técnico Eduardo Batista no próximo embate, além de Caleb Carboneiro. Já na entrevista coletiva após o Clássico Gaúcho, o treinador colorado falou sobre as consequências da ausência do jogador no esquema de atuação da equipe. Com a falta de Alan Patrick, a gente perde um articulador, disse o treinador.
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2: E a seguir você acompanha as notícias da nossa região, da segurança pública, notas, avisos locais e previsão do tempo.

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2: Agora faltando 15 minutos para o meio-dia, atualidades de volta na Brécia Mais FM com oferecimento de Sicredi.
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3: Vamos agora às notícias regionais.
2: A região terá representantes em diversas modalidades na fase final do Encontro de Artes e Tradição Gaúcha em Arte, marcada para o fim de novembro. Os classificados foram definidos a partir da participação na terceira interregional do evento, realizada neste fim de semana em Venâncio Aires. Entre os destaques estão artistas e grupos de Venâncio Aires, Encantado, Arroio do Meio e Lajeado. As vagas contemplam modalidades individuais e coletivas, como declamação, causos, solista vocal, danças gaúchas de salão e danças tradicionais. Na modalidade causo, Kellen Davis, do CTG Chaleira Preta de Venâncio Aires, garantiu a classificação. Na declamação feminina, a representante será Thaís Weber, do CTG Giuseppe Garibaldi de Encantado. Já no solista vocal feminino, a vaga ficou com Thalia Becker, Dogan Anita Garibaldi, também de Encantado. A declamação masculina terá três representantes da região: Gabriel Ferreira, do CTG Chaleira Preta, e Edson Aquino, do GF Essência da Tradição, ambos de Venâncio Aires, além de Ramon Mazarino, do CTG Giuseppe Garibaldi de Encantado. Henrique Rodrigues, do CTG Giuseppe Garibaldi, e Matheus Lomblain, do CTG Chaleira Preta, conseguiram a classificação na chula. Nas danças tradicionais, os classificados são o CTG Giuseppe Garibaldi e Gan Anita Garibaldi. Ambos Encantado se garantiram na Força A. Já no Força B, o Tropilha Farrapa de Lajeado se garantiu na final.
3: 13 minutos para o meio-dia, notícias de Travesseiro.
2: A Secretaria Municipal da Saúde informa que os homens já podem realizar sua inscrição junto à Secretaria para participar das ações do Novembro Azul e realizar os exames de prevenção. Não deixe para depois. O acompanhamento regular e a realização dos exames são importantes para cuidar da saúde e identificar possíveis problemas de forma precoce. Procure a Secretaria da Saúde e faça a sua inscrição.
3: 19 graus é a temperatura. Vamos agora às notícias de Coqueiro Baixo com a programação do CRAS para esta semana. Hoje, dia 14, tem serviço de convivência e fortalecimento de vínculos para adolescentes com danças tradicionalistas, chula, artesanato e atividades diversificadas. Também hoje, dia 14, encontro com as crianças de 0 a 6 anos às 18 horas e 30 minutos. Amanhã, dia 15 de outubro, tem grupo Elos Dançantes em Doutor Ricardo na parte da tarde. No dia 16, almoço da terceira idade em Três Reis, com início às 9 horas e 30 minutos. Começa com artesanato e ao meio-dia o almoço. E no dia 17 de outubro tem baile da terceira idade em Santo Agostinho, saída do transporte ao meio-dia e 30 minutos. Garanta sua vaga.
2: Atenção, comunidade de Coqueiro Baixo, na terça-feira, dia 20.

0: 27 de outubro, o posto de saúde estará fechado durante todo o dia, das 8 horas da manhã às 5 horas da tarde. O fechamento ocorre porque toda a equipe estará participando de uma importante capacitação profissional com temas como proteção de dados, segurança da informação, letramento digital e novas tecnologias, com destaque para o Meu SUS Digital e o Meu SUS Profissional. A Administração Municipal e a Secretaria de Saúde agradecem a compreensão de toda a comunidade.
1: Faltando 10 minutos para o meio-dia desta quarta, vamos agora às notícias de Nova Brécia, com o boletim informativo da Câmara de Vereadores de Nova Brécia, sessão ordinária realizada no dia 13 de outubro de 2026, ontem, terça-feira, sob a presidência do senhor vereador Sérgio Luiz de Mamã e com análise das seguintes matérias.
0: Projetos aprovados. Projeto número 64/2026, que autoriza a abrir um crédito especial no valor de R$ 80 mil, que serão destinados à manutenção dos serviços de saúde, visando garantir os meios necessários à continuidade da prestação dos serviços públicos de saúde à população municipal. Projeto número 65/2026, que abre um crédito especial no valor de R$ 33.500, que destina-se para a realização de melhorias nas instalações físicas das farmácias localizadas nas unidades básicas de saúde. Projeto em estudo. Projeto número 66/2026, que autoriza o pagamento aos servidores ativos do Poder Executivo Municipal relativos a períodos anteriores a 13 de janeiro de 2026, das diferenças remuneratórias resultantes da revisão de vantagens funcionais em decorrência e nos termos da Lei Complementar 226 de 2026, de 12 de janeiro de 2026.
1: Próxima sessão ordinária, dia 19 de outubro de 2026, segunda-feira, às 19 horas. Vereador Sérgio Luiz de Mamã, presidente do Poder Legislativo Municipal.
0: Uma noite especial para celebrar a força, a inspiração e o cuidado com as mulheres. A Administração Municipal de Nova Brécia convida todas as mulheres para uma noite especial com Cristina Ranzolin, que trará uma mensagem de comunicação, vida e inspiração para as mulheres. Sexta-feira, dia 23 de outubro, às 18h30, no ginásio poliesportivo Adelson Mesa Casa. Nova Brécia será um momento de reflexão, inspiração e valorização. Cuidar de você é um ato de amor. Esperamos por você.
1: E a RGE informa que realizará um desligamento programado de energia elétrica no dia 26 de outubro, segunda-feira, das 10h30 às 17h10, na zona rural Linha Olinda, número 855. A interrupção tem como objetivo a realização de serviços programados na rede elétrica. Ressaltamos que o desligamento somente será realizado caso as condições climáticas sejam favoráveis. Orientamos os moradores a se organizarem com antecedência, tomando as medidas necessárias para minimizar os transtornos durante o período informado.
0: Campeonato Municipal de Bochas. Na classificação geral, o Morro Seco segue na liderança com 13 vitórias e 77 pontos, seguido pelo Estefânia com 12 vitórias e pelo Olinda com 11 vitórias. A competição continua nesta sexta-feira, dia 16 de outubro, com os confrontos entre Olinda e Morro Seco, CTG Paixão Cortes e Pinheiros e Estefânia e Tigrinho Alto. O Tiradentes folga nesta rodada, que promete movimentar novamente as canchas e fortalecer o espírito esportivo e de integração entre as equipes do município.
1: 6 minutos faltando para o meio-dia. Vamos agora às notícias da segurança pública e do trânsito.
0: A construção e as reformas em travessias do Vale do Taquari avançam em etapas distintas. Em 5 ligações regionais, as obras buscam ampliar a capacidade de circulação ou recuperar passagens atingidas pelas enchentes. Enquanto os trabalhos continuam, moradores e transportadores convivem com restrições de peso, desvios e dependência de balsa e estiva. Na ponte entre Mussum e Encantado, a empresa gaúcha de rodovias prevê concluir os reparos entre 24 e 26 de outubro. Conforme o setor de engenharia, a elevação do rio Guaporé dificultou o acesso das equipes ao pilar danificado e alterou o cronograma. No fim de setembro, a estimativa apresentada pelo diretor-presidente Luiz Fernando Vancor era encerrar a intervenção entre 15 e 20 de outubro. Com investimento de R$4.900.000, o serviço inclui o escoramento e a recuperação de um dos pilares. A instalação das estruturas de apoio permitiu reabrir a travessia para pedestres e veículos leves. A liberação do transporte pesado depende da conclusão dos reparos. Até lá, os caminhões usam o caminho alternativo pelo interior de Roca Salles. Segundo a IGR, as chuvas entre setembro e o início deste mês elevaram o nível do Guaporé. A correnteza impediu a aproximação da balsa e dos trabalhadores, além de exigir a retirada e a limpeza de equipamentos usados na concretagem.
1: 19 graus é a temperatura, 4 minutos faltando para o meio-dia. Este é o Atualidades e vamos à agenda de festas.
0: A comunidade de Linha Caçador Nova Brécia convida para a festa em honra à Nossa Senhora da Saúde neste domingo, dia 18 de outubro, às 10h30, missa com a bênção da saúde. Ao meio-dia, almoço com carnes de ovelha, res, porco, frango, salsichão, cuca, saladas diversas e sobremesa.
1: À tarde, baile com animação da banda Contagem Regressiva. Não perca, é domingo, 18 de outubro, festa em Linha Caçador, Nova Brécia. 3 minutos faltando para o meio-dia, vamos agora à previsão do tempo no oferecimento de Agroshop Carbone. 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
0: Hoje o tempo permanece instável no vale. A nebulosidade predomina durante boa parte do dia, com possibilidade de pancadas de chuva em diferentes momentos e risco de temporais isolados. As temperaturas apresentam pouca variação, permanecendo amenas ao longo do dia. A máxima prevista para hoje é de 22 graus.
1: Amanhã, quinta-feira, o tempo segue instável no vale. A nebulosidade predomina ao longo do dia, com ocorrência de pancadas de chuva e risco de temporais isolados, acompanhados de raios e rajadas de vento. As temperaturas permanecem amenas durante boa parte do dia. A mínima prevista é de 15 e a máxima não deve passar dos 22 graus.
0: Em Nova Brécia, o tempo apresenta-se instável, céu encoberto pela nebulosidade, temperatura de 19 graus e umidade relativa do ar em 92%.
1: O Atualidades fica por aqui.
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1: Próxima edição, amanhã, 11h30.
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0: 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Boa tarde.
1: Boa tarde.

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7: Muito boa tarde pra você, 1h08. 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Misturadão até as 15 horas, muita música boa pra você, participa 3757-1259, 982-19-2727, você participando da programação, das promoções, vamos juntos, quarta-feira, 14 de outubro de 2026, muito boa tarde pra você. Terminar.

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0: faltando 29 minutos para as duas. Boa tarde.
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0: Misturadão de volta por aqui, 28 minutos faltando para as duas. Hoje é quarta-feira, metade da semana. Estamos mais perto da sexta do que da segunda. Vamos juntos até às 15 horas. Muita música boa, você participando aí do outro lado, curtindo a nossa programação e, claro, podendo participar por aqui. 3757-1259, 982-19-2727. 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Segue a programação por aqui, vai ligando, vai participando. Um beijo pra você sintonizado na Brescia Mais. Ótima tarde de quarta-feira pra você. Vamos juntos até as 15, depois tem Conexão Pop por aqui.
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2: Segue o Misturadão por aqui. Muito boa tarde para você. Quarta-feira, 14 de outubro. 13 minutos faltando para as 2h, 20 graus é a temperatura.

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0: 4 minutos, faltando para as 3. Muito boa tarde para você.
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1: 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Vai ligando, vai participando, tem promoção do Dia das Crianças, tem promoção do bolo da Padaria Paludo, aniversariantes do mês de outubro. Vem fazer parte da programação Misturadão até às 15 horas por aqui.

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3: 7 minutos faltando para as 3 horas da tarde no oferecimento de Loja Ponto Econômico, onde você encontra vestuário para toda a tua família, com qualidade, com preço baixo e, claro, bom atendimento. 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Chegando às saideiras do Misturadão desta quarta-feira, 14 de outubro de 2026. 19 graus é a temperatura. Fica por aí que daqui a pouquinho eu tô de volta, porque ainda hoje tem Conexão Pop aqui na tua Brecha Mais.

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1: Tá começando Conexão Pop por aqui até as 17 horas, misturando tudo por aqui. E você, claro, participando no 3757-1259, no 982-19-2727, participando da promoção do bolo da Padaria Paludo, aniversariante do mês de outubro, participando da promoção do Dia das Crianças, cadastrando a criançada, tá valendo duas bicicletas, é a parceria da loja Benoit Nova Brécia. E Brescia Mais, 3757-1259, 982-19-2727. A dona Alcira está participando por aqui, já colocando o neto Nicolas Renan, participando do sorteio das bicicletas. Boa sorte, obrigada pelo carinho, pela audiência. 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Segue participando por aqui, agora 3 horas 8 minutos, 19 graus e a temperatura.

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1: 3:20, segue o Conexão Pop por aqui até as 17. Eu e você, você e eu, pra você que tá em casa, no trabalho, pra você que tá viajando, levando a Brecha Mais na carona. Muito boa tarde pra você, obrigado pelo teu carinho, pela tua audiência. Vamos à previsão do tempo, agora 19 graus é a temperatura. E segundo o Núcleo de Informações Hidrometeorológicas da Univates, amanhã, quinta-feira, dia 15, a mínima prevista é de 15 graus e a máxima não deve passar os 22 graus. Mais ou menos um dia como hoje. Tempo instável no Vale do Taquari, tendo nebulosidade predominando na maior parte do dia, podendo ter ocorrência de pancadas de chuva e risco de temporais isolados, acompanhados de raios e rajadas de vento. As temperaturas permanecem amenas durante boa parte do dia. 70% de probabilidade de chuva, mais ou menos 10 milímetros previstos para amanhã, quinta-feira. 3757-1259-982-19-2727 para você participar, para mandar teu recado, para pedir teu som na programação. Vamos juntos até as 17. Conexão Pop por aqui. Chegando Jorge Mateus. Aí já era. Boa tarde para você. Pressa!

0: mais 27 para as 4.
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1: Ai, bebê.

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1: É o Conexão por aqui, Gustavo Lima. Proibido terminar. Boa tarde pra você.

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2: 4 horas 20 minutos. É o Conexão por aqui até as 17 horas. Matheus Vargas e Kleber e Cauã desocupa.

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7: 10 minutinhos faltando para 5 horas da tarde, horas das saideiras do Conexão desta quarta-feira, hoje 14 de outubro de 2026. 18 graus é a temperatura. Beijo para vocês, até amanhã, 9 horas, tem programa do CRAS. A partir das 10 eu tô de volta no Manhã Mais. Ótima quarta-feira para você e até amanhã.

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2: Olá, muito boa tarde, gente. É isso aí, Bailão da Mais. Para você, a partir de agora, né, aqui na programação Brescia Mais FM. Muito melhor com você. E aí, como é que tá a sua tarde? Tá tudo certinho? Tudo bem? Tudo na paz, na boa, tranquilidade? Trabalhando bastante, né? Produzindo. É isso aí, meu. Vamos nessa, né? Pensamento positivo, astral pra cima. E curtindo sempre aqui a programação da Brescia Mais FM. Muito melhor com você. 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Ligue, participe, mande alô, abraço, curta aqui a programação. Vamos nessa então, pra começar legal. Tem por aqui Fred e Pedrito na programação Brescia Mais FM, com as músicas mocinhas da cidade.

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8: Muito bem, então, né? De volta aqui na programação, Brécia Mais FM. 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
8: Então vamos nesta, seguinte.

0: E a mais agora 5:30.
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0: Muito bem, as informações então do esporte aqui na programação, né, da Brescia Mais FM. Pois é, e Pezzolano vê pior momento financeiro da história do Internacional. Ex-técnico colorado diz que a equipe poderia estar entre os primeiros colocados do Brasileirão e destaca carinho recebido da torcida durante sua passagem pelo Beira-Rio, né? Pela primeira vez aí desde que deixou então o Internacional, o técnico Paulo Pezzolano falou publicamente sobre a sua passagem. E em uma entrevista à Rádio Uruguaia Carve Deportiva, o treinador demonstrou gratidão pela oportunidade, elogiou o relacionamento com os torcedores e fez um diagnóstico contundente da situação financeira colorada. Na avaliação dele, o clube atravessa o ano mais complicado economicamente da sua história, com dívidas elevadas e restrições para contratar jogadores. Pezzolano assumiu o comando da equipe em janeiro e foi demitido aí há cerca de 3 semanas após a derrota por 1-0 para o São Paulo no Morumbis. Eduardo Batista foi escolhido para substituir e desde então o Inter disputou 2 partidas com 1 vitória e 1 empate. E olha, o torcedor do Grêmio suspeito de ato racista no Grenal 455 prestou depoimento à polícia. Homem tem antecedentes criminais por tentativa de homicídio, tráfico de drogas, roubo e provocação de tumulto em estádio de futebol. 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Mais informações do esporte a qualquer momento.
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1: Muito bem, seguindo aqui na programação da Brescia Mais FM, o Bailão da Mais, oferecimento Agroshop Carbone em Coqueiro Baixo, em Renovado e também em Ilópolis, e ainda Sicredi, gente que coopera, cresce.
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1: Vamos nesta, seguindo aqui, né, no Bailão da Mais da Brescia. Lembrando que amanhã, quinta-feira, 9 da manhã, tem o programa do CRAS aqui na Brescia Mais FM, né? E os convidados serão Lécio Fael e Osmar dos Santos de

0: Ataíde Alexandre na programação aqui da Brescia Mais FM.
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0: coisa linda!
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aí o André Renner na programação aqui da Brescia Mais, antes dele também, né? A banda GDO, aí do Alexandre, Corpo e Alma, tudo isso e muito mais pra você que se liga aqui na programação da Brescia Mais.

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2: Vamos nessa então, moçada. Seguindo aqui no Bailando a Mais. Até às 7, né, pra você. E claro, contando aí com a sua audiência sempre, sempre, sempre. 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
2: E agora sim, vamos nessa. Essa aqui é pra ficar juntinho, né? É, em uma só lajota. Maravilha. Cleiton Borges.

0: na Brescia Mais FM, banda AESA. Antes teve Walter Moraes também, né? Entrando no Bororé.
1: Eu e você, já era eu e você.
0: Fechando aqui a primeira horinha do nosso Bailão da Mais. Continue sintonizado.
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0: Daqui a pouco tem mais.
2: Sintonize!

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2: Boa tarde, família querida, família evangelizar é preciso. Hoje, quarta-feira, sempre Nossa Senhora. Vem nos ajudar, mãe, nos teus caminhos. Mande as suas intenções através do www.padrereginaldomanzotti.com.br. Além de mandar as suas intenções, você vê os eventos, as fotos, testemunhos. Vamos rezar nos colocando na presença de Deus por intercessão de Maria, em nome do Pai, do Filho, do Espírito Santo. Amém. Senhor Jesus, neste momento de oração, prece e súplica, venho agradecer por tantas graças recebidas no dia de hoje e de modo geral na minha vida. Graças recebidas, graças de que não sou digno, graças que não mereço, pois não são frutos de meus méritos, porque não os tenho. Mas, Jesus, são frutos da tua infinita bondade. Louvado sejas por todas as bênçãos derramadas. Senhor, no final deste dia, de coração contrito e alma fervorosa, eu agradeço tudo que sou e tudo que tenho. Obrigado, Jesus, porque tudo de bom que tem acontecido comigo. Obrigado por cada conquista. Obrigado, Jesus, por ser uma presença que me fortalece, mesmo nas dificuldades. Mas, Senhor, quero colocar diante dos teus olhos, de bom pastor, mestre, a minha vida. Eu quero apresentar as minhas dificuldades, minhas angústias, meus sofrimentos e me unir a todas as pessoas que sofrem, às vezes mais do que eu, e confiam nas minhas orações. Jesus, tu acolheste a multidão e, movido de compaixão, atendestes a cada um, libertando-os, curando-os. Por isso, acolha a minha prece, escute o meu clamor. Nossa Senhora, que bem sabeis como apresentar ao teu filho as minhas súplicas, o faça, mãe, em meu favor. Apresente a minha prece. Ave Maria, cheia de graça, o Senhor é convosco. Bendita sois vós entre as mulheres, e bendito é o fruto do vosso ventre, Jesus. Santa Maria, mãe de Deus, rogai por nós, pecadores, agora e na hora de nossa morte. Amém.
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0: Muito bem, continuando aqui na Brecha Mais FM.
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0: Ok, a partir de agora, o Bailão da Mais, hein, que tem o oferecimento do Mercado Via. 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Maravilha! Vamos seguir em frente aqui com a nossa programação? Pois olha, vem aí Baitaca em Nova Brécia, é isso aí, hein? Dia 16 de outubro, agora sexta-feira, né? Depois de amanhã, vamos ter aí o Baitaca a partir das 9 horas, em frente ao Mercado Breciense, tá bom? Você faz parte aí, né, dessa história, por isso. Então vem aí o Baitaca também, para comemorar este primeiro ano aí da reinauguração do Mercado Breciense, mercado que é tradicional aqui em Nova Brécia e que vai trazer então o Baitaca, tá? Nesse primeiro ano da reinauguração então. Ser sexta-feira, dia 16, a partir aí das 9 horas. Você não pode perder, tá? Aproveite aí. Vamos seguir em frente na programação aqui da Brécia Mais FM. Este é o Bailão da Mais até às 7. Para você que tá ligado e curtindo aqui 93.1 Brécia Mais FM. Quem ainda não participou da tempo, pode pedir sua música, mandar alô, mandar recado. E claro, né? Curtir aqui também, tá bom? Vamos nessa então, trazendo aqui ele, né? O Baitaca, claro.

0: Seu Pause!
1: Aí na Brescia Mais FM, Corpo e Alma, e viu seu Pause, perigosa e linda. Teve por aqui também o Baitaca, né? Encontrei a Marcolina. Vamos pro intervalo, a gente já volta.

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1: Estamos de volta aqui na programação da Brescia Mais FM. Muito melhor com você. E vem aí agora a previsão do tempo. Muito bem, tempo encoberto, nublado, tá garoando lá fora, a chuvinha cai bem de leve aí, né? A meteorologia prevê aí, então, que pode ocorrer pancadas de chuva ou na noite de hoje ainda. Pode até ocorrer algum temporal ou outro. A temperatura agora está em 17 graus, tá? Para amanhã, quinta-feira, pouca coisa muda se nós relacionarmos aí com esta quarta-feira, né? Amanhã o tempo vai seguir instável no vale, a nebulosidade vai predominar na maior parte do dia. Ocorrência também de pancadas de chuva e risco de temporais isolados amanhã. 10 milímetros de chuva. Temperatura não muda muito em relação ao dia de hoje. Para sexta-feira, as instabilidades associadas à atuação de uma área de baixa pressão sobre o estado mantém o tempo estável ou instável no Vale do Taquari. A nebulosidade vai variar ao longo do dia e ainda são esperadas também pancadas de chuva. Na sexta-feira também 10 milímetros de chuva aqui no Vale. Aí no sábado cai consideravelmente. Sábado serão 3 milímetros e no domingo 8 milímetros de chuva aqui no Vale do Taquari. 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
2: Agora 6:25, Brecha Mais FM. Pegando por aqui agora tem Daniel, tem Michel Teló. Se você quiser voltar.

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1: Justiça condena 15 pessoas por adulteração de leite em indústria de Taquara. Motorista foge de blitz, trafega na contramão e causa acidente na RS-130, município de Lajeado. E ainda, condutor perde o controle em curva e caminhão invade residência no bairro São José, município de Estrela. Pois olha só, leite compensado, hein? Você já ouviu isso, né? A Justiça do Rio Grande do Sul condenou 15 pessoas em um processo que investigou a adulteração de produtos lácteos fabricados pela empresa Dielate em Taquara. O caso é resultado aí da operação Leite Compensado, deflagrada em dezembro de 2024, a partir de denúncia do Ministério Público. A sentença foi assinada e todos os réus foram condenados por associação criminosa e 13 também por adulteração de produtos alimentícios. As maiores penas foram aplicadas ao proprietário da empresa, Antônio Ricardo Colombo Sader, e ao diretor industrial, Thales Bardo Laurindo. Ambos foram condenados a 13 anos e 4 meses de prisão em regime inicial fechado. Também foi condenado Sérgio Alberto Sivald, conhecido como Mago do Leite, ou Alquimista, que é do Vale do Taquari, ele, né? Ele recebeu aí pena de 11 anos e um mês em regime inicial fechado. Segundo a decisão, o grupo utilizava produtos químicos para alterar a acidez do leite, mantinha registros falsos para esconder irregularidades da fiscalização e reaproveitava produtos vencidos, deteriorados ou impróprios para consumo na fabricação de alimentos. Um dos pontos destacados na sentença é o uso de soda cáustica para corrigir a acidez do leite. Entre as irregularidades identificadas nos laudos estavam alterações na acidez, teores de proteínas e lactose fora dos padrões, presença aí também de coliformes, DNA bovino em leite de cabra e maltodextrina não declarada em leite em pó integral. E uma fuga policial terminou em um acidente envolvendo 3 veículos na RS-130, trevo de acesso a Cruzeiro do Sul, em Lajeado, nesta quarta-feira. Conforme as informações, o motorista de um Toyota Etios branco fugiu de uma blitz realizada e quando ele empreendeu fuga, segundo aí a polícia, né? Ele seguiu por uma rua e ingressou na contramão na RS-130. Ao tentar acessar o trevo, colidiu frontalmente com um Gol branco e uma caminhonete Chevrolet S10 também foi atingida. O condutor do Gol foi encaminhado à UPA de Lajeado sem apresentar ferimentos graves. Já o motorista do Etios sofreu fratura em uma das pernas e lesões na cabeça, sendo levado ao Hospital Bruno Born. Ele recebeu voz de prisão. Durante a ocorrência, foram encontradas duas pochetes grandes contendo porções de maconha que, conforme as informações iniciais, estavam fracionadas para comercialização. A caminhonete S10 foi liberada após o atendimento da ocorrência. 21 minutos faltando agora para as 7. Um caminhão que transportava embalagens de tinta saiu da pista e invadiu o pátio de uma residência por volta das 13h50 nesta quarta-feira. Informações aí dão conta de que o veículo seguia em direção à RS-129 quando o motorista teria perdido o controle da direção ao fazer uma curva. O condutor ficou ferido após se jogar do caminhão e foi encaminhado para atendimento no Hospital Estrela. Uma manobra da residência Uma moradora da residência também teve ferimentos leves e foi encaminhada para atendimento médico. O trânsito ficou interrompido para retirada do caminhão devido ao uso do guincho. Este acidente ocorreu foi no município de Colinas. E o relato ainda de Cristiano Malman, 43 anos, morador da residência atingida pelo caminhão na tarde de hoje, ele disse: graças a Deus foram mais danos materiais. Cristiano havia saído para trabalhar cerca de 5 minutos antes do acidente, quando recebeu uma ligação, né, do enteado, informando que um caminhão havia invadido a casa. A família, formada aí por 6 pessoas, mora no imóvel há quase 3 meses. Apesar do susto e dos prejuízos materiais, o morador não se feriu. Ninguém ficou ferido, a não ser o motorista aí do caminhão, né, que foi encaminhado para atendimento médico no hospital, mas está bem. 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

0: de volta então na programação aqui da Brescia Mais FM, em nome da Clínica Oral Unique. 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Vamos seguindo em frente, está chegando agora por aqui mais uma aí do Alan e também do Aladim na programação Brescia Mais.
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0: Ok, Bailando a Mais para você na Brescia, muito melhor com você por aqui. Agora 15 minutos faltando para 7, temperatura 18 graus, tempo nublado, vai chover essa noite aí, hein?

0: Na Brescia Mais FM. Amado Batista, tum, tum, tum da saudade. Antes teve o Além Aladim, te amo de coração. Fechando mais um bloco e a gente vai pro intervalinho, porque daqui a pouco tem muito mais pra você. Fique ligado aqui. 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

Muito bem, aqui na programação Brescia Mais FM. 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
0: Valeu demais a sua companhia. Daqui a pouco tem por aqui a Voz do Brasil. A gente se fala amanhã bem cedinho aqui na Brecia Mais. Valeu, gente. Um abraço. Até lá.

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0: fazer uma consulta. Nós estamos com o senador astronauta Marcos Pontes, está escrito para fazer o seu pronunciamento no modo semipresencial. Senador astronauta, Vossa Excelência está pronto para fazer a sua fala? Está sem áudio. Está sem áudio.
1: Ok, agora liberaram o som aqui.
0: Nós estamos ouvindo perfeitamente, Vossa Excelência, com a palavra.
2: Agora em Brasília, 19 horas. Está no ar a Voz do Brasil. As notícias do governo federal que movimentaram o país no dia de hoje.
3: Olá, boa noite.
2: Boa noite para você que nos acompanha em todo o país.
3: Quarta-feira, 14 de outubro de 2026.
2: Vamos aos destaques do dia.
3: Brasil regulamenta marco legal dos jogos eletrônicos.
2: Ideia é estimular a inovação, a formação profissional e fortalecer a produção brasileira de games.
3: Nova regra traz ainda plataforma pública e gratuita para catalogar, divulgar e promover jogos nacionais. Graziele Bezerra.
2: E para ampliar a formação de profissionais para a indústria de jogos eletrônicos, o Ministério da Educação vai ofertar vagas para cursos de graduação na área de jogos digitais. Outubro Rosa alerta para a prevenção do câncer de mama.
3: Agora, planos de saúde devem cobrir mamografia quando houver indicação clínica, mesmo antes dos 40 anos. Luana Karen.
4: A mamografia é o melhor exame para detecção precoce do câncer de mama. A partir dos 40 anos, as mulheres devem fazer mamografia anualmente.
2: Micro e pequenas empresas devem ficar atentas aos prazos para escolher o regime tributário de 2027.
3: Quem deseja entrar ou retornar ao Simples Nacional tem até amanhã para solicitar a opção.
2: Ainda tem dúvidas? Vamos falar da mudança e opções para você saber o que é melhor para o seu negócio.
3: Hoje na apresentação da Voz do Brasil, Luciano Seixas e Mariana Jungmann.
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3: Computadores, consoles, celulares, por todos esses meios é possível ter acesso a algum jogo eletrônico.
2: E para desenvolver esses games, que muitas vezes consomem horas da nossa atenção, é preciso juntar muita arte à tecnologia.
3: E todo esse trabalho agora faz parte do marco legal dos jogos eletrônicos, que vai regulamentar o setor.
5: O governo assinou nesta quarta-feira o decreto que regulamenta o marco legal dos jogos eletrônicos no país. A medida amplia o fomento ao setor, incentiva a formação de profissionais e promove os jogos brasileiros dentro e fora do país. O Brasil é o maior mercado latino-americano de games e está em quinto lugar no ranking de população online, com uma estimativa de 105 milhões de jogadores, segundo dados da Abra Games, a Associação Brasileira das Desenvolvedoras de Jogos Digitais Eletrônicos. O presidente da associação, Rodrigo Terra, acredita que a regulamentação vai ampliar o mercado e contribuir com a economia.
6: Falta de videogame.

0: Uma pauta transversal, ela é pauta de cultura, mas ela é pauta de tecnologia, ela é pauta de desenvolvimento econômico e comércio. E é pauta também da fazenda, da receita. Só que agora a gente começa também a jornada, a próxima fase, né? O próximo boss fight é a gente poder categorizar tributariamente, né? Como é que vai ser agora esse setor, que agora ele é reconhecido como um setor único, não só atrelado à tecnologia, como é hoje também.
1: Dados da pesquisa Game Brasil, divulgada neste ano, apontam que cerca de 36% dos que consomem games no Brasil têm entre 14 e 29 anos. Outro recorte mostra que 25 milhões de gamers têm algum tipo de deficiência. Para o criador de conteúdos, Fabrício Ferreira, da Able Gamers Brasil, ONG voltada para a acessibilidade em jogos eletrônicos, a regulamentação e o fomento previstos no decreto vão contribuir para a acessibilidade no setor.
2: A gente fala muito sobre videogames, sobre jogos como um mercado pela questão do dinheiro financeiro, a gente fala muito sobre arte, mas o videogame hoje, ele é uma ferramenta muito forte de socialização. A gente tem uma grande parte da população TCD no Brasil que muitas vezes não pode sair de casa, e os videogames, ele além de ser uma forma de arte, ele também permite que essa pessoa viva experiências que muitas vezes a gente nem dá bola para essas experiências. É algo cotidiano para
1: a
2: gente.
1: A ministra da Cultura, Margarete Menezes, afirma que os jogos eletrônicos deixam de ser considerados apenas softwares e passam a ser vistos como produtos culturais.
3: E essa é uma mudança fundamental porque permite que os jogos brasileiros acessem instrumentos de fomento já consolidados, como a Lei do Audiovisual, a Lei Rouanet, o Fundo Setorial do Audiovisual, além de reconhecer o seu papel na educação, na saúde, na formação de juventudes e na qualificação profissional na geração de emprego e renda.
1: O decreto institui ainda o Game Brasil, plataforma pública e gratuita para catalogar, divulgar e promover jogos brasileiros, indicando onde estão disponíveis. E para ampliar a formação de profissionais para a indústria de jogos eletrônicos, o Ministério da Educação vai ofertar, a partir do ano que vem, 230 vagas para cursos de graduação na área de jogos digitais em 5 universidades federais nas 5 regiões do país. Reportagem Graziele Bezerra.
4: Em 2027, a reforma tributária entra numa nova fase.
5: É quando as microempresas e as empresas de pequeno porte começam a recolher a contribuição sobre bens e serviços, CBS, e o imposto sobre bens e serviços, IBS.
4: Entre os prazos estabelecidos, um vence amanhã, dia 15 de outubro. É quando os empresários devem informar se desejam permanecer ou optar pelo Simples Nacional, o atual sistema para o recolhimento de tributos.
5: Para explicar melhor essas mudanças, a gente conversa agora com o repórter Nazi Brum. Boa noite, Nazi.
6: Olá, boa noite, Mariana, Luciano, e boa noite, ouvintes da Voz do Brasil. Pois é, a reforma tributária deve ser concluída em 2033, mas a partir de 2027, as microempresas e empresas de pequeno porte começam a recolher o IBS e o CBS, que vão substituir 5 impostos: PIS, COFINS, IPI, ICMS e ISS. O primeiro passo para isso é que essas empresas optem até amanhã pelo Simples Nacional, um sistema que já existe, que facilita o pagamento de impostos. Após isso, as empresas que estiverem no Simples Nacional vão optar se desejam pagar o IBS e o CBS dentro do Simples ou de forma separada. E essa opção deve ser feita até o dia 30 de outubro.
4: Agora, isso quer dizer então, Nazi, que as empresas, as microempresas e as empresas de pequeno porte vão poder pagar esses dois impostos de duas formas diferentes?
6: Exatamente, Mariana. E o coordenador de tributos sobre a renda, patrimônio e opções financeiras da Receita Federal, Gustavo Salton, falou um pouco sobre essas mudanças.
7: Simples Nacional, ele não acabou, ele continua sendo um regime fundamental para as micro e pequenas empresas. A grande novidade da reforma tributária é que o empresário passa a decidir se prefere manter o IBS e a CBS dentro do DAS ou se prefere no regime regular de débitos e créditos. Então, estamos nesse período agora super importante de opções e decisões de todo mundo, né? Para que todos consigam fazer as suas decisões que melhor podem fruir desse novo mundo tributário que a gente vai ter agora.
6: Olha, o empresário que optar pagar o IBS e CBS fora do Simples Nacional estará aderindo automaticamente ao Simples Nacional Híbrido e o pagamento será feito dentro do regime regular. Sobre esse assunto, a gente tem aqui a dúvida de uma ouvinte. Vamos ouvir.
8: Olá, boa noite. O meu nome é Iraneia Rego. Eu trabalho no ramo de moda, eu vendo roupa. E eu queria fazer uma pergunta. Quem já é do Simples e possui algum termo de exclusão, precisa fazer a opção novamente?
6: Pois é, quem vai responder é o coordenador da Receita Federal, Gustavo Salton.
7: Precisa sanar eventual problema que teve com o Simples Nacional e possui agora até 15 de outubro para fazer novamente essa opção para o ano que vem, após ter sanado eventual situação que ficou impeditiva para o regime.
6: O Gustavo Salton também vai responder a uma dúvida da Sandra Júlia. Ela é dona de um salão de beleza, trabalha direto com o consumidor e também com outras empresas. E ela quer saber qual sistema é mais vantajoso para pagar os novos tributos.
9: Eu estou meio perdida, se eu fico só no Simples Nacional ou se compensa para mim mudar para outro sistema ou ficar só no Simples ou ter os dois, eu não sei.
7: Geralmente, as empresas que tratam diretamente com o consumidor final, elas vão fruir melhor do simples puro, que a gente chama, né? No entanto, é necessário verificar o caso concreto, quem são os seus fornecedores, parceiros e clientes, para ter certeza a respeito do que vale mais a pena. Então, muito importante aí cada um fazer a sua conta, né? Tem uma conta individual aí de cada empresa que é importante cada um estar atento.
6: Então, Mariela, Luciano, para resumir, microempresas e empresas de pequeno porte têm até amanhã para optar pelo Simples Nacional e até o dia 30 de outubro para decidir se pagam os novos tributos dentro desse sistema ou pelo método convencional.
5: Nazi, e se após fazer a opção o empresário mudar de ideia, ele pode desistir?
6: Pode sim, Luciano. O sistema vai abrir um prazo específico de 3 de novembro a 20 de dezembro de 2026 para que qualquer pessoa desista da opção feita, tanto para o Simples Nacional quanto para o sistema híbrido. E o contribuinte pode tirar todas as dúvidas sobre esse processo na Receita Federal. Basta ter uma conta na plataforma gov.br e entrar em servicos.receitafederal.gov.br. Mariana, Luciano.
4: Obrigada, Nazi Brum, pelas informações ao vivo aqui na Voz do Brasil.
5: Quer saber quanto sua rede de ensino tem previsto para investir na educação?
4: O painel de financiamento do novo PAR foi atualizado e agora também traz informações sobre os repasses do Fundeb, o Fundo de Manutenção e Desenvolvimento da Educação Básica e de Valorização dos Profissionais da Educação. Esses repasses feitos nos últimos 12 meses.
5: Pela plataforma é possível consultar os recursos previstos para cada rede, acompanhar receitas e despesas da educação básica e verificar os saldos de programas.
10: Você sabia que é possível consultar informações do Fundeb de forma rápida e prática? O Ministério da Educação acabou de atualizar o painel de financiamento do novo Plano de Ações Articuladas, o novo PAR. Agora é possível acompanhar pela plataforma os valores previstos para cada rede de ensino, considerando fontes como o Fundeb, o Fundo de Manutenção e Desenvolvimento da Educação Básica e de Valorização dos Profissionais da Educação, o Salário Educação e as receitas vinculadas ao mínimo constitucional destinado à manutenção e ao desenvolvimento do ensino. Com a última atualização, o novo PAR apresenta informações da Secretaria do Tesouro Nacional sobre os repasses do Fundeb efetivados nos últimos 12 meses. Além disso, a ferramenta também permite acompanhar a evolução das receitas e das despesas relacionadas à educação básica, bem como dos saldos acumulados de programas. O novo PAR reúne dados das principais fontes de financiamento da educação básica por meio de gráficos e tabelas e permite ainda que gestores educacionais, pesquisadores e cidadãos consultem os recursos destinados às redes de ensino e acompanhem a evolução das receitas ao longo do tempo. Todos esses dados podem ser consultados no painel de financiamento do novo Plano de Ações Articuladas, o novo PAR, disponível em novopar.mec.gov.br. Locução, Júlio César de Oliveira. Reportagem, Daniel Duarte.
4: Ministro ministro do Meio Ambiente e Mudança do Clima, João Paulo Capobianco, retornou hoje a Manaus para acompanhar ações de combate aos incêndios florestais no Amazonas.
5: Após sobrevoar as áreas atingidas pelo fogo e reunir-se com autoridades locais, ele falou sobre a situação do estado e os próximos passos.
11: Podemos comemorar porque ainda temos uma situação grave, muito grave ainda, muita fumaça, mas houve uma redução nos eventos de queimadas e incêndios, portanto nós temos um movimento positivo e há um indicativo de redução de novos focos. O novo passo agora é a investigação criminal. Nós vamos iniciar uma ação forte de investigação para identificar quem está operando esse conjunto enorme de incêndios e verificar se há uma organização por trás disso e vamos punir aqueles que forem identificados de forma exemplar para que não fique na região uma sensação de impunidade.
4: As ações são realizadas de forma integrada entre órgãos federais, estaduais e municipais para reduzir os impactos ambientais e proteger a população.
5: 330 brigadistas já foram mobilizados para atuar em apoio às equipes do IBAMA, do ICMBio e de outros órgãos federais.
4: Usar a força do futebol para combater a violência contra a mulher.
5: Com esse objetivo foi lançada a campanha Papo de Homem. No futebol, a violência não entra em campo.
12: Em dias de jogos de futebol, os casos de violência contra as mulheres aumentam 27%. Para enfrentar esse problema, o governo federal e a CBF, Confederação Brasileira de Futebol, lançaram a campanha Papo de Homem. No futebol, a violência não entra em campo. A iniciativa convoca a participação de torcedores e jogadores. No vídeo da campanha, estão reunidos jogadores presentes na convocação mais recente da seleção brasileira, como Vini Júnior.
13: No futebol, a violência não entra em campo.
12: E Rayan.
13: Violência contra as mulheres não tem desculpa.
12: A peça foi exibida durante um amistoso entre Brasil e Argentina essa semana em Recife. A proposta da campanha é utilizar a força do futebol para conscientizar o público masculino quanto à prevenção e ao enfrentamento à violência contra mulheres. Foi o que disse o ministro do esporte, Paulo Henrique Cordeiro.
14: São homens, são atletas, são jogadores da seleção brasileira que estão falando de um prisma, estão falando de um lugar de homem. Porque a questão da violência contra a mulher não é um problema sobre as mulheres, mas é um problema sobre os homens. E o homem falando sobre isso impacta, eu tenho certeza, muito mais e pode contribuir decisivamente para que esse estado de coisa possa ser extinto de toda a nossa sociedade.
12: A mensagem também é para quem acha que bebida e raiva justificam uma agressão, alerta o torcedor Marco Polo.
15: De campo, cada um responde por seus atos, fora dele também.
12: A campanha também marca o lançamento do Plano Nacional do Legado Social e Esportivo da Copa do Mundo Feminina FIFA 2027, que estabelece 4 eixos para ampliar a participação de mulheres no futebol. Vale lembrar que mulheres em situação de violência podem buscar orientação e realizar denúncias pelo Ligue 180. Em caso de emergência, devem ligar para o 190 da Polícia Militar. Reportagem Pablo Mundim.
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4: Música. Estamos no Outubro Rosa, mês de prevenção e conscientização sobre o câncer de mama.
5: E mulheres, fiquem de olho. Os planos de saúde são obrigados a cobrir o exame de mamografia, mesmo em mulheres com menos de 40 anos.
4: A medida vale para os casos em que há indicação clínica para o exame.
5: O exame também é oferecido no SUS.
20: Ao tocar os seios, a geóloga e produtora audiovisual Laila Milani sentiu algo diferente. Ela procurou o médico e o diagnóstico foi de um nódulo benigno que precisava ser acompanhado. 6 meses depois, ao retornar para exames, descobriu que o nódulo havia evoluído para câncer de mama. Laila tinha 38 anos e nunca havia feito uma mamografia.
21: Eu não recebi, né, nenhuma informação que abordasse esse assunto, no sentido de que a mamografia feita antes, né, poderia adiantar o meu caso, né, antecipar um diagnóstico, por exemplo.
20: Desde o começo do mês, os planos de saúde não podem mais negar a cobertura de mamografia digital para mulheres com menos de 40 anos que tenham indicação médica para a realização do exame. A mudança foi aprovada pela Agência Nacional de Saúde. Antes, os planos tinham obrigação de cobrir o exame somente para pacientes entre 40 e 69 anos. O presidente da ANS, Wadi Damu, destacou a importância da medida.
22: A partir de agora, deve ser considerada a necessidade clínica de cada paciente. O diagnóstico precoce salva vidas. Quanto mais cedo a doença é identificada, maiores são as chances de sucesso no tratamento e de melhores resultados para os pacientes.
20: De acordo com o presidente da Sociedade Brasileira de Mastologia, Guilherme Novita, a mamografia é o melhor exame para detecção precoce do câncer de mama. Segundo ele, a partir dos 40 anos, as mulheres devem fazer mamografia anualmente. Ele explica em quais casos a mamografia antes dos 40 anos é recomendada.
23: Existem pacientes que, por questões de risco, geralmente história familiar de câncer de mama ou ovário, ou história pessoal de câncer de mama, ou lesões pré-cancerígenas, ou história de mutação genética, elas precisam fazer mamografia antes dos 40 anos.
20: Nas últimas décadas, o câncer de mama se manteve como o tipo de câncer mais frequente entre as brasileiras, com exceção do câncer de pele não melanoma. Segundo o Ministério da Saúde, hoje, a taxa estimada é de 66 novos casos por 100 mil mulheres. Reportagem Luana Karen.
4: E o Ministério da Saúde apresenta campanha com orientações sobre acesso a consultas, exames e cirurgias pelo SUS.
5: O conteúdo explica como buscar atendimento especializado e apresenta opções de atendimento pelo Sistema Único de Saúde.
24: A dona de casa, Vanusa da Conceição, moradora da Ceilândia, no Distrito Federal, conta que o filho de 14 anos deslocou o joelho enquanto jogava futebol e foi levado a uma unidade básica de saúde. Após o atendimento de emergência, ela conta como foi o processo para que o filho fizesse a ressonância e outros exames específicos.
25: Eu fui até o posto de saúde, a UBS. Por volta de mais ou menos 7 dias, ele foi chamado para poder fazer a ressonância. Já peguei o resultado e agora retornarei ao médico que consultou ele.
24: Para orientar pessoas que precisam de avaliação, acompanhamento, exames ou procedimentos especializados, como Vanusa, o Ministério da Saúde lançou a campanha nacional de atendimento especializado, que reúne informações sobre como buscar consultas, exames e cirurgias pelo SUS. A iniciativa apresenta o passo a passo, desde a entrada da unidade básica de saúde até o atendimento especializado, é o que explica o diretor do Ministério da Saúde, Rodrigo Oliveira.
26: A gente tem duas grandes portas de entrada. Uma porta de entrada são as UPAs e os grandes hospitais de emergência, e também você pode buscar a unidade básica de saúde. É possível em vários outros locais, através do meu SUS Digital, através do WhatsApp ou de outros aplicativos, você buscar atendimento.
24: Os pacientes do Sistema Único de Saúde têm diferentes possibilidades de atendimento. Para uma consulta, por exemplo, não precisam sair de casa. Eles têm à disposição a telesaúde, que permite a realização de teleconsultas e telediagnósticos. A população também pode ser encaminhada para o atendimento nas carretas de saúde, unidades móveis que oferecem serviços especializados em diferentes regiões do país. Essas unidades atendem prioritariamente onde há menor oferta de serviços especializados. Rodrigo Oliveira explica como os pacientes podem ser atendidos nas carretas.
26: Em geral, um paciente que busca uma unidade básica de saúde precisa de uma consulta especializada ou de um exame especializado, como tomografia, ele entra numa fila do município, da região ou do estado. A carreta, quando chega nessa região, ela se conecta a essa fila e faz essa fila andar mais rápido.
24: Outra opção de atendimento especializado pelo SUS é o encaminhamento de pacientes para hospitais privados e filantrópicos. Reportagem Cleide Lopes.
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5: Fique agora com o Minuto do TCU. Em seguida, as notícias do Poder Judiciário e do Congresso Nacional. Boa noite.
4: Boa noite, até amanhã.
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1: O Tribunal de Contas da União avaliou a gestão e a transparência da Casa da Moeda do Brasil. 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O trabalho identificou falhas na divulgação de informações financeiras e na prestação de contas. Também apontou falta de detalhamento de custos e receitas de cada área de negócio. Embora a empresa tenha registrado lucro de mais de R$200 milhões em 2023, algumas atividades tiveram prejuízo, como a fabricação de moedas nacionais, medalhas e selos. O TCU determinou que a Casa da Moeda apresente em até 60 dias plano de ação com prazos, responsáveis e metas para corrigir as falhas. 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
5: 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Você vai ouvir agora notícias do Poder Judiciário.
2: STF decide afastar a inclusão das perdas inflacionárias na correção monetária dos depósitos judiciais.
3: STM realiza seminários sobre a justiça militar e o Tribunal Penal Internacional.
2: Para o STJ, planos de saúde não são obrigados a custear medicamentos à base de canabidiol para tratamento domiciliar.
3: Boa noite. Boa noite, eu sou Marcela Luiz.
2: E eu sou Walter Lima.
3: O Supremo Tribunal Federal decidiu hoje afastar a inclusão dos expurgos inflacionários na correção monetária dos depósitos judiciais.
2: A corte entendeu que a atualização monetária deve observar índices previstos na legislação.
7: Marta, a discussão era para definir se os depósitos de ações judiciais da época dos planos econômicos Bresser, Verão, Collor 1 e 2 têm direito à mesma correção monetária aplicada à caderneta de poupança, chamada de expurgos inflacionários. Esses expurgos correspondem às diferenças de atualização decorrentes de períodos em que os índices utilizados para corrigir valores financeiros não acompanharam integralmente a inflação. No final, prevaleceu o entendimento de que a atualização dos valores deve observar os índices previstos na legislação, sem a incorporação de diferenças decorrentes dos planos econômicos.
3: O Superior Tribunal Militar realiza entre hoje e amanhã em Brasília o seminário Justiça Militar e o Tribunal Penal Internacional, o TPI.
2: O evento reúne especialistas para discutir temas relacionados à atuação no Tribunal Penal Internacional. Marcelo Della Libera.
6: O Tribunal Penal Internacional julga pessoas acusadas de genocídios, crimes contra a humanidade, crimes de guerra e crimes de agressão. O Prêmio Nobel da Paz este ano foi para a jurista Navi Pillay, que já integrou o TPI. A presidente do Superior Tribunal Militar, ministra Maria Elizabeth Teixeira Rocha, avalia com otimismo o trabalho do TPI ao longo de mais de 20 anos de existência.
8: Eu avalio com muito otimismo, porque o Tribunal Penal Internacional foi criado exatamente para que não houvesse a repetição dos tribunais que foram formados para julgar os delitos da Segunda Guerra Mundial. E isso eu acho que é extremamente promissor e garantista, porque dá ao mundo e à sociedade das nações, né, uma estabilidade jurídica para se dizer, né, em conflitos, aquilo que se pode e aquilo que não se pode fazer. Porque até uma guerra, que é o horror e a barbárie, tem de haver regras.
6: Entre hoje e amanhã, o STM promove o seminário Justiça Militar e o Tribunal Penal Internacional, Desafios e Perspectivas da Implementação Jurídica do TPI no Brasil. O evento conta com a transmissão ao vivo pelo canal oficial do Tribunal no YouTube.
3: Plano de saúde não é obrigado a custear medicamentos à base de canabidiol para uso domiciliar sem previsão legal ou contratual de cobertura.
2: A conclusão é do STJ. Fátima Uchoa.
9: A exceção à regra é nos casos expressamente previstos em leis ou normativos específicos. Assim, a mera autorização excepcional de importação concedida pela Anvisa não impõe ao plano de saúde a cobertura obrigatória de tratamento domiciliar com canabidiol. Esse julgamento na segunda sessão, sob o regime da relevância da questão federal, ocorreu em sessão virtual e é definitivo no âmbito do STJ, pois os ministros reafirmaram jurisprudência consolidada na corte. A decisão passa valer para processos semelhantes em todo o país. Vale destacar que essa é a primeira vez que o STJ usou a técnica de reafirmação sob o regime da relevância da questão federal.
3: Dois dias de debates sobre sustentabilidade na Justiça do Trabalho.
2: Magistrados, servidores e especialistas vão discutir soluções para uma justiça trabalhista sustentável. Rafael Silva.
10: Entre os assuntos, eles vão falar sobre mudanças climáticas, gestão de resíduos sólidos, descarbonização e a inclusão socioprodutiva de catadores. Também estão em pauta as estratégias para a criação de planos de contingência socioambiental, além da apresentação de projetos desenvolvidos pelos próprios tribunais, o que ajuda a compartilhar boas práticas entre as unidades. O debate reforça o papel das instituições públicas diante do desafio global de atingir o carbono zero.
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3: Uma boa noite.
2: E até amanhã.
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0: Jornal do Senado. Eu sou Paula Groba.
1: E eu sou Humberto Pinheiro.
0: E estes são os destaques de hoje do Jornal do Senado, que começa agora.
1: Senado vota fim da escala 6-1 em primeiro e segundo turno ainda hoje, segundo o presidente Davi Alcolumbre.
0: PEC da segurança avança no Senado com maior integração e fim da saidinha para membros de facções.
1: Projeto garante às mulheres opção de viajar ao lado de outra passageira sem custo extra.
0: Boa noite.
1: Boa noite.
0: A PEC da Segurança Pública avançou no Senado e segue para votação em plenário. A proposta busca reforçar o combate ao crime organizado com ação direta do governo federal e maior integração entre as forças de segurança da União, dos estados e dos municípios.
1: O texto também prevê penas mais rigorosas para integrantes de facções criminosas, inclui o Sistema Único de Segurança Pública na Constituição e permite a criação de polícias municipais para o policiamento ostensivo e comunitário. A PEC foi concluída hoje na Comissão de Constituição e Justiça. Repórter Bruno Lourenço.
2: A Comissão de Constituição e Justiça aprovou a inclusão no texto constitucional do Sistema Único de Segurança Pública. A proposta de emenda à Constituição padroniza diretrizes nacionais e permite a criação de polícias para a guarda comunitária e ostensiva pelas prefeituras. O relator, senador Rogério Carvalho, do PT de Sergipe, acredita que a grande inovação da PEC é colocar a União como a agente atuante e corresponsável no enfrentamento direto ao crime organizado, em cooperação articulada com as polícias estaduais e locais.
3: Agora nós teremos o governo federal como integrante do Sistema Único de Segurança Pública e podendo agir conjuntamente e tendo responsabilidade no combate aos criminosos e no combate ao crime organizado em todo o país, de forma articulada e integrada, Polícia Civil, Polícia Militar.
2: Além da cooperação federativa, o texto prevê fontes de financiamento protegidas contra contingenciamentos orçamentários. Com a aprovação na CCJ, a PEC da Segurança Pública segue agora para análise do plenário do Senado, onde precisará passar por dois turnos de votação antes de poder seguir para promulgação.
0: O senador Espiridião Amin, do PP de Santa Catarina, afirmou que a PEC da Segurança Pública merece atenção especial do governo e do Congresso Nacional. Ele defendeu que a proposta seja analisada ainda nesta legislatura pelos senadores.
1: Na avaliação de Amin, o aperfeiçoamento da proposta vai ajudar a garantir melhores condições de segurança à população brasileira.
4: Que eu creio que deverá merecer de nós, ainda nesta legislatura, a urgência e o aperfeiçoamento necessário.
0: E mulheres poderão ter o direito de escolher viajar ao lado de outra mulher em aviões e ônibus sem pagar nada a mais por isso.
1: É o que prevê um projeto que está na pauta da Comissão de Fiscalização e Controle e Defesa do Consumidor do Senado. A proposta garante essa opção no momento da compra da passagem. Repórter Pedro Pincer.
5: A Comissão de Transparência, Fiscalização e Controle está pronta para votar um projeto de lei que garante às mulheres que viajam sozinhas o direito de optar no ato da compra da passagem em transportes coletivos por assentos ao lado de outras mulheres. O texto já foi aprovado na Comissão de Direitos Humanos. O objetivo é evitar situações de violência durante o trajeto e limitar as situações de vulnerabilidade, além de consolidar o compromisso do Estado com a promoção de políticas de proteção às mulheres em todos os espaços. A autora do projeto, senadora Daniela Ribeiro, do Progressistas da Paraíba, destacou que o assento ao lado de outra mulher não terá custo extra para a passageira nem para as empresas.
6: Essa iniciativa, ela visa prevenir casos de assédio e a gente sabe também que previne violência, proporcionando muito mais tranquilidade durante os deslocamentos. Comprovadamente, a vulnerabilidade das mulheres no transporte coletivo é uma realidade.
5: Se aprovada na comissão, a proposta só vai ao plenário caso seja apresentado recurso com esse objetivo.
0: Evitar erros médicos que podem custar a vida de crianças é o objetivo de um projeto que está na pauta da Comissão de Assuntos Sociais do Senado.
1: A proposta busca reforçar a segurança no atendimento infantil e prevenir tragédias como a do menino Benício, que morreu em Manaus após receber uma dose letal de adrenalina. A repórter Raíssa Abreu tem os detalhes.
7: O projeto do senador Eduardo Braga, do MDB do Amazonas, determina que os serviços de atendimento pediátrico tenham sempre um médico especialista. Também estão previstas regras para que os pais ou responsáveis pela criança recebam informações claras sobre seu estado de saúde e apoio psicossocial.
8: Para que um profissional não cometa erros e equívocos como aconteceu recentemente no meu estado com o garoto Benício, que ao chegar em um hospital supostamente de excelência no meu estado e ao ser atendido no ambulatório, imagine Vossa Excelência que um profissional da saúde injetou adrenalina na veia de uma criança, o que levou obviamente a óbito esta criança.
7: A proposta recebeu o voto favorável da relatora, senadora Damaris Alves, do Republicanos do Distrito Federal. Se aprovada na Comissão de Assuntos Sociais, a proposta segue direto para a Câmara dos Deputados.
0: E a senadora Zenaide Maia, do PSD do Rio Grande do Norte, fez um apelo a pais e aos responsáveis para que vacinem as crianças. Médica, ela alertou para o risco de doenças como o sarampo voltarem a circular, com a possibilidade de complicações graves e até a morte.
1: A senadora destacou que vacinar é um ato de proteção à saúde infantil e que a imunização não deve ser uma questão política, mas uma responsabilidade de todos.
9: Vacinem os seus filhos. Não é possível que a gente continue vendo crianças voltando a ter sarampo. Sarampo é uma doença extremamente grave. Pode matar e pode também deixar sequelas pro resto da vida.
0: Senadores estão reunidos no plenário para discutir a proposta de emenda à Constituição que acaba com a escala 6-1. O texto prevê reduzir a jornada semanal de 44 para 40 horas, sem diminuição dos salários.
1: Segundo o presidente do Senado, Davi Alcolumbre, a votação da PEC em dois turnos está prevista para hoje. O repórter Alexandre Campos traz mais informações.
10: Além de reduzir a jornada sem diminuir salário, a PEC prevê dois dias de folga semanal, sendo um deles preferencialmente aos domingos. Essas regras valerão para os terceirizados que prestam serviços para a administração pública direta e indireta da União, dos estados, do Distrito Federal e dos municípios. No entanto, não serão aplicáveis para os trabalhadores da iniciativa privada que tiverem diploma de curso superior e que receberem um salário maior que 2,5 vezes o teto da Previdência Social, salvo se o empregador, por vontade própria, decidir o contrário. A mudança será gradual. 2 meses depois de sua promulgação, o tempo de trabalho por semana passará de 44 para 42 horas semanais. Um ano depois da implementação dessa primeira etapa, a jornada vai diminuir para 40 horas. Líder do governo, a senadora Tereza Leitão, do PT de Pernambuco, afirmou que a redução da jornada é uma luta histórica dos brasileiros, construída nas fábricas, comércios, nos serviços, ruas, escolas e até nas redes sociais.
11: Estamos escrevendo este capítulo ao lado de cada trabalhador que acorda antes do sol nascer, de cada mãe e de cada pai que querem acompanhar o crescimento de seus filhos, de quem deseja estudar, cuidar da saúde, encontrar os amigos, estar com a família, descansar, de quem quer simplesmente recuperar o direito de ser dono de parte maior do seu próprio tempo e fazer dele o que quiser.
10: Representante do PL de Santa Catarina, o senador Jorge Seif reconheceu que, por ser um apelo dos trabalhadores, é favorável à redução da jornada. No entanto, ele defende correções futuras no texto, como a desoneração da folha de pagamentos para aliviar o bolso dos empregadores ou até mesmo a flexibilização das relações de trabalho.
12: Então, essa PEC, ela atende em parte o anseio da população, que é trabalhar 5 dias por semana, mas daqui a pouco, com ela operacionalizada, o funcionário vai chegar. O patrão fala assim, olha, eu quero trabalhar um pouco mais, não vai poder. Olha, eu quero fazer mais hora extra porque eu troquei de carro, eu comprei uma geladeira, não vai poder. Então essa PEC é um pouco engessada, mas vamos discutir isso lá na frente. E no ano que vem, se necessitar de melhoras, se necessitar de ajustes, nós vamos fazê-lo sem prejudicar a população.
10: Para aqueles empregados sujeitos a regimes diferenciados, como aeronautas, o texto permite que acordo ou convenção de trabalho defina diferentemente a distribuição do tempo de prestação de serviço e o descanso semanal remunerado, assegurados os direitos da PEC.
1: Com edição de Paulo Groba e trabalhos técnicos de Eliseu Caires. O Jornal do Senado fica por aqui. Acompanhe agora as notícias da Câmara dos Deputados. Boa noite.
0: Boa noite e até amanhã.
13: Jornal Câmara dos Deputados. Comissão debate integração das universidades com o setor produtivo.
14: Deputados criam plano de atenção no SUS às pessoas com epilepsia.
13: Projeto isenta de ICMS a aquisição de próteses mamárias de silicone.
14: Boa noite. Projeto aprovado retira ICMS das próteses mamárias de silicone. Confira os detalhes com Silvia Munhato.
15: A Comissão de Defesa dos Direitos da Mulher aprovou o projeto que concede a isenção do ICMS nas operações de compra de próteses mamárias de silicone destinadas à reconstrução mamária de mulheres que realizaram mastectomia total ou parcial. A relatora na comissão, deputada Érica Hilton, do PSOL de São Paulo, ressaltou que o custo das próteses é alto.
16: Sabendo que a prótese mamária é essencial para a reconstrução da saúde emocional e abalada pelo tratamento do câncer, o projeto facilita os avanços nas etapas do processo de cura definitivo da doença, na medida em que o acesso à prótese mamária será menor ou menos oneroso para aquelas que mais necessitam.
15: Pelo texto, a isenção será concedida mediante a apresentação de laudo médico emitido por profissional especializado, atestando a realização da mastectomia, a necessidade do uso de prótese mamária de silicone e a recomendação para reconstrução. A isenção do ICMS se aplicará tanto para compras realizadas diretamente pelas pacientes, quanto por intermédio de hospitais, clínicas ou centros de reabilitação. O benefício valerá para procedimentos realizados pelo Sistema Único de Saúde, por seguradoras de saúde privadas ou por planos de saúde. A proposta que tira o ICMS das próteses mamárias de silicone será analisada agora pelas comissões de Saúde, Finanças e Tributação e Constituição e Justiça. Para virar lei, precisa ser aprovada pela Câmara e pelo Senado. Da Rádio Câmara de Brasília, Silvia Munhato.
13: Homenagem. Doutor Zacarias Calil, do MDB de Goiás, celebra o Dia do Médico em 18 de outubro, destacando a importância da profissão no cuidado com a vida. Ele ressalta que, além do conhecimento científico e da atualização constante, a medicina exige empatia e compromisso com os pacientes.
14: Doutor Zacarias Calil defende a valorização dos profissionais de saúde, com melhores condições de trabalho e atendimento digno à população. Ele agradece aos colegas de profissão pela dedicação e reforça a importância de manter o compromisso com a saúde e o bem-estar dos brasileiros.
13: Saúde. A Câmara analisa medidas para facilitar o atendimento à pessoa com doença renal, incluindo a diminuição da distância entre a residência do paciente e o local da diálise. O repórter Luiz Cláudio Canuto tem as informações.
17: O Brasil tem mais de 150 mil pessoas que fazem diálise, segundo a Sociedade Brasileira de Nefrologia. A demanda pelo tratamento vem crescendo e a hemodiálise é a modalidade predominante. Na Câmara dos Deputados, um projeto visa facilitar o atendimento à pessoa com doença renal crônica por meio da redução da barreira de distância entre o paciente e o atendimento. O texto, já aprovado pela Comissão de Saúde, estabelece que o atendimento ao paciente com doença renal crônica observará as diretrizes de regionalização, hierarquização e integralidade da assistência nos termos da lei e das normas do SUS. Os serviços de saúde poderiam, sempre que clinicamente indicados, dar prioridade a terapias que diminuam a necessidade de deslocamento do paciente, inclusive mediante utilização da diálise peritoneal domiciliar. A diálise peritoneal é um tratamento de substituição da função renal que limpa o sangue usando o peritônio como filtro natural. O peritônio é o revestimento interno do abdômen. A comissão aprovou a redação proposta pela relatora, a deputada Silvia Cristina, do PP de Rondônia. O texto original, do deputado Eduardo da Fonte, do PP de Pernambuco, estabelecia que a clínica de hemodiálise deveria estar no máximo a 50 quilômetros do domicílio do paciente, mas a relatora acha que a fixação de uma distância máxima uniforme é incompatível com a organização regionalizada e hierarquizada do SUS.
18: A gente vê a importância, claro que deveria estar perto, mas a gente gente não vê orçamento público que dê para faça essas clínicas a cada 50 quilômetros. Então, nós fizemos uma emenda e, graças a Deus, foi aprovada para que cada paciente com indicação nós levássemos a diálise peritoneal, que é em casa, onde o paciente ele tem a oportunidade de fazer esse acompanhamento, né? Que, na verdade, é muito dolorido, mas em casa, no seu ambiente, que nós temos a certeza que teríamos um resultado ainda melhor.
17: O projeto estabelece que o poder público pode estimular o uso de telesaúde e de monitoramento remoto para acompanhamento clínico de pacientes em terapia renal substitutiva, mas as ações previstas não devem criar despesas obrigatórias ou impor novos encargos administrativos à União. A proposta, que busca facilitar o atendimento à pessoa com doença renal, ainda vai ser votada pelas comissões de Finanças e Tributação e de Constituição e Justiça. Para virar lei, precisa ser aprovada pela Câmara e pelo Senado. Da Rádio Câmara de Brasília, Luiz Cláudio Canuto.
19: Economia.
14: Welter, do PT do Paraná, defende investimentos em habitação popular, saúde e educação. Ele menciona programas como Minha Casa Minha Vida, o financiamento da produção agrícola, o atendimento pelo SAMU e a ampliação das escolas em tempo integral.
20: Welter ressalta a importância de fortalecer a economia e ampliar as oportunidades para os trabalhadores. Na avaliação dele, os avanços sociais dependem da continuidade dos investimentos públicos e de iniciativas que promovam a distribuição de renda e a qualidade de vida da população.
19: Trabalho.
14: O PT de Alagoas ressalta a importância da mobilização dos trabalhadores e da sociedade para a aprovação do fim da escala 6x1. Ele também critica grupos políticos que apenas agora, às vésperas do segundo turno, dizem ser favoráveis à matéria.
20: Segundo Paulão, a aparente mudança de postura não afasta as ameaças aos direitos trabalhistas. Ele aponta riscos em uma possível reforma constitucional que, em sua opinião, é articulada por grandes banqueiros e alerta a população para que se mantenha atenta.
14: Tadeu Venere, do PT do Paraná, critica a mudança de posicionamento de representantes da extrema-direita sobre o fim da escala 6x1. Ele acredita que a modificação seja uma resposta ao temor das mobilizações populares e não uma revisão real de posicionamento.
20: Tadeu Venere questiona os argumentos sobre custos para pequenos negócios e a negociação individual de jornada de trabalho e rechaça também as posições contrárias a medidas sociais, como a anistia de dívidas e a votação de projeto contra a misoginia no Congresso Nacional.
19: Desenvolvimento Regional.
14: Denise Pessoa, do PT do Rio Grande do Sul, agradece o apoio recebido na eleição e se compromete em continuar seu trabalho em prol da saúde e educação e na busca de parcerias com o governo federal para custear a reconstrução no estado.
20: Ao fazer um balanço do mandato atual, Denise Pessoa menciona o campus da UFRGS, um novo aeroporto, o Instituto Federal em Gramado e o curso de medicina da Universidade Federal do Pampa, em Bagé, como principais vitórias. Ela

0: concluindo a implantação de uma ciclovia entre São João do Meriti e Nova Iguaçu. Ele ainda destaca a importância da duplicação da Serra das Araras para a segurança e a fluidez do tráfego.
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2: Comissões. A Câmara dos Deputados debate uma melhor integração entre universidades federais e setor produtivo. A repórter Agui Pontes tem os detalhes de uma proposta aprovada.
3: A Comissão de Ciência, Tecnologia e Inovação da Câmara dos Deputados aprovou um projeto que busca ampliar a cooperação entre universidades públicas e o setor produtivo. Segundo o autor da proposta, deputado Duda Ramos, do Podemos de Roraima, isso será feito com a criação de um Programa Nacional de Integração Universidade-Indústria. O objetivo é principalmente simplificar as relações entre o ambiente acadêmico e os setores produtivos. Segundo o relator, deputado Júlio César Ribeiro, do Republicanos do Distrito Federal, a relação entre empresa e universidades é truncada e pouco funcional.
4: A proposta cria um ambiente muito mais favorável para a integração. Hoje, muitas parcerias deixam de acontecer por causa das burocracias, da insegurança jurídica e da dificuldade de aproximação entre universidades e empresas.
3: Além de intermediar essa relação, a proposta também prevê a criação de metas nacionais. Seriam metas como o número de parcerias firmadas, o volume de recursos captados em projetos, os registros de propriedade intelectual, de tecnologias somadas ao setor e outras formas de exercer impacto regional, social e econômico no setor produtivo. A governança política do Programa Nacional de Integração Universidade-Indústria seria feita em esfera federal. A proposta vai passar pelas comissões de Educação e de Constituição e Justiça. Da Rádio Câmara, de Brasília, Agui Pontes.
2: Educação.
0: Flávio Nogueira, do PT do Piauí, ressalta a importância dos investimentos em educação para ampliar as oportunidades da população. Ele cita a expansão das universidades e dos institutos federais como exemplo de política pública voltada à população mais pobre.
2: Flávio Nogueira considera que o acesso ao ensino superior e à formação técnica devem ser prioridade do poder público. Para o legislador, a oferta de educação gratuita contribui para reduzir as desigualdades sociais, especialmente entre os brasileiros que mais precisam do apoio do Estado.
0: Esporte. A Câmara aprovou a proposta que obriga clubes esportivos a manterem profissionais idôneos e capacitados em alojamentos. A repórter Paula Bittar acompanhou a votação.
5: A Comissão de Constituição e Justiça da Câmara aprovou uma proposta que obriga os clubes esportivos a manterem em período integral nos alojamentos um corpo de profissionais idôneos e capacitados para assistir os jovens atletas em formação. De acordo com o texto aprovado, considera-se idônea a pessoa que trabalha honestamente com observância do dever de cuidado, que cumpre as regras estabelecidas por seus superiores, ou seja, fazendo sempre tudo com muito zelo e responsabilidade. O texto determina que o clube que descumprir a regra da presença de profissionais em período integral nos alojamentos poderá ter o contrato com o atleta em formação cancelado e também poderá ser punido com multa de até R$50 mil, que será dobrada em caso de reincidência. O contrato também poderá ser cancelado se o clube não atender os requisitos de alojamento, alimentação, segurança e higiene adequados. Outra proposta aprovada pela CCJ torna obrigatório a presença de um profissional de educação física em entidades formadoras de atletas e escolinhas de esportes. Tanto essa quanto a que obriga os clubes esportivos a manterem em período integral nos alunos.

0: planejamentos, um corpo de profissionais idôneos e capacitados para assistir os jovens atletas em formação, seguem agora para o Senado. Da Rádio Câmara, de Brasília, Paula Bittar.
1: Eleições.
2: Charles Fernandes, do PSD da Bahia, defende uma reforma política com mandatos de 5 anos e o fim da reeleição para cargos de presidente, governadores e prefeitos. Em sua visão, a medida reduz gastos eleitorais e permite mais foco na gestão pública.
3: O deputado quer também a adoção do voto distrital para aproximar os deputados da população e anuncia que vai se esforçar para aprovar a pauta a partir de 2027. Na opinião de Charles Fernandes, o debate é urgente diante da proximidade das eleições municipais de 2028.
2: General Girão, do PL do Rio Grande do Norte, aponta aumento na intolerância política entre os brasileiros. O congressista defende o respeito às diferenças de opinião no parlamento, alertando para o risco de declarações que possam estimular a violência contra adversários políticos.
3: General Girão relata que seu gabinete no Rio Grande do Norte foi alvo de pichações e adesivos de caráter político. O parlamentar informa que solicitou a análise de imagens de segurança para identificar os responsáveis e que registrou um boletim de ocorrência sobre o fato.
2: Lucas Redecker, do PSD do Rio Grande do Sul, agradece aos eleitores pela renovação do mandato e faz críticas à condução da economia pelo governo federal. Ele questiona o custo de vida e afirma que os preços elevados no supermercado pesam no orçamento das famílias brasileiras.
3: Lucas Redecker também defende a apuração de suspeitas envolvendo integrantes do judiciário e cobra que possíveis irregularidades sejam investigadas. Ele afirma que pretende de manter o tema em debate com foco na responsabilização de autoridades e no combate à impunidade.
1: Relações Exteriores.
2: Alice Portugal, do PCdoB da Bahia, defende a soberania nacional diante do que considera uma ameaça de interferência estrangeira nas decisões do Brasil. Ela alerta para o risco de exploração das riquezas minerais por empresas de outros países, sem que os interesses brasileiros sejam priorizados.
3: Alice Portugal critica a possibilidade de acordos que ampliem o controle internacional sobre recursos estratégicos do país. Ela afirma que a proteção do patrimônio nacional e dos direitos da população são fundamentais para que o Brasil preserve sua autonomia.
1: Segurança Pública.
2: Gilmar Machado, do PT de Minas Gerais, comemora o avanço da PEC da Segurança Pública no Senado. O deputado ressalta que a proposta fortalece o combate ao crime organizado ao ampliar a integração entre as forças policiais de todo o país.
3: Gilmar Machado destaca que o texto inclui o Sistema Único de Segurança Pública na Constituição, além de permitir a criação de polícias municipais. A proposta também estabelece mecanismos de financiamento para o setor com o objetivo de ampliar os recursos contra a criminalidade.
1: Votação.
2: Plenário da Câmara aprova projeto que institui um programa de atenção integral no Sistema Único de Saúde às pessoas com epilepsia. O repórter Antônio Vital tem as informações.
4: A Câmara dos Deputados aprovou o projeto que cria um programa nacional de atenção integral às pessoas com epilepsia no Sistema Único de Saúde, o SUS. O objetivo do programa é combater o preconceito e proporcionar atendimento integral às pessoas com epilepsia, de modo a reduzir as manifestações clínicas da doença e a ocorrência de sequelas. O projeto apresentado pelo deputado Rui Carneiro, do Podemos da Paraíba, foi modificado pela relatora, deputada Laura Carneiro, do PSD do Rio de Janeiro. O texto aprovado anteriormente pela Comissão de Saúde da Câmara garantia, entre outras coisas, atendimento multiprofissional e especializado, assistência farmacêutica, acesso ao tratamento indicado, inclusive cirúrgico, leitos para internação em enfermarias e UTI, além de acompanhamento especializado à gestante antes e depois do parto. O texto aprovado prevê acesso da pessoa com epilepsia aos serviços de atenção primária, especializada e hospitalar, bem como acesso aos medicamentos incorporados pelo SUS e aos procedimentos terapêuticos e cirúrgicos indicados clinicamente e disponibilizados pelo Sistema Único de Saúde. Prevê ainda ações educativas para divulgar informações e orientações sobre a doença e o treinamento de profissionais da educação e dos transportes públicos para conhecer e reconhecer os sinais de crise epilética e sobre como agir em casos desse tipo. O acordo que resultou na aprovação da proposta, com o apoio do governo, também retirou do texto o artigo que previa horário de serviço especial para trabalhadores em fase de tratamento. A relatora Laura Carneiro explicou que as alterações priorizam a estrutura já existente do SUS, sem criar privilégios.
5: Trata-se de alterações meritórias porque prioriza a utilização das estruturas já existentes no SUS, que se encontram em permanente evolução, e baseiam-se na razoabilidade ao proteger os direitos das pessoas com epilepsia, sem criar privilégios indevidos. Dessa forma, são mantidos os avanços do cuidado integral à saúde desse grupo de pessoas, sem comprometer a igualdade e a justiça social.
4: O projeto que cria o Programa Nacional de

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